0: uma e dois. 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
1: A Croácia possui um dos arquipélagos mais invulgares do Mediterrâneo, as Ilhas Kornati. Este parque nacional protege parte de um conjunto de cerca de 150 ilhas, ilhéus e recifes distribuídos pelo mar Adriático. A maioria destas ilhas é desabitada e caracteriza-se por um relevo rochoso, vegetação escassa e falésias que mergulham diretamente no mar. A paisagem é tão singular que muitos navegadores consideram Kornati um dos locais mais bonitos para a explorar de barco em toda a Croácia. O Parque Nacional de Kornati foi criado em 1980 para proteger este ecossistema marinho e terrestre. As águas transparentes da região são ricas em biodiversidade e atraem mergulhadores e amantes da vida marinha.
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1: Se o seu cão não para de ladrar ou fica muito nervoso com alguma frequência, pode ser uma boa ideia pôr a tocar a música de Bob Marley. Um novo estudo sugere que os cães ficam mais relaxados quando ouvem música reggae. E de acordo com o mesmo estudo, este é mesmo o género de música preferida dos cães, estando o soft rock no segundo lugar das suas preferências. Conforme revela o jornal Daily Mail, este estudo resultou de uma parceria entre a Sociedade Escocesa para a Prevenção da Crueldade com os Animais, SSPCA, e a Universidade de Glasgow. O método consistiu em colocar vários cães a ouvir diferentes géneros de música e tentar perceber e analisar as suas reações.
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1: Apesar de Você é uma canção escrita e gravada pelo cantor e compositor brasileiro Chico Buarque e lançada em 1970. Nesse mesmo ano, Chico Buarque tinha regressado ao Brasil após um autoexílio de mais de um ano em Itália. O seu regresso foi influenciado por André Midani, o então diretor da sua editora, a Philips, que lhe assegurou que a situação no Brasil estava melhor. No entanto, a realidade encontrada pelo cantor era bem diferente daquela descrita nas cartas de Midani. Por exemplo, a tortura e o desaparecimento de pessoas contrárias ao regime continuavam a ser frequentes. Assim, o cantor exteriorizou o seu desapontamento escrevendo a canção, onde a crítica à ditadura era disfarçada como se fosse uma briga entre namorados. Ao enviá-la para o Departamento de Censura, imaginou que a letra seria vetada, mas, surpresa sua, acabou por passar. Porém, em fevereiro de 1971, o jornalista Sebastião Neri, do jornal Tribuna da Imprensa, publicou uma nota na sua coluna dizendo que o filho e os colegas dele cantavam Apesar de Você como se fosse o hino nacional. Como resultado, Neri foi chamado para depor na polícia. Semanas depois, a difusão pública da canção foi proibida pelo governo do general Emílio Médici, que finalmente compreendera a mensagem nela contida. Além disso, os oficiais do regime invadiram a sede da Philips e destruíram as cópias restantes do disco. Felizmente não destruíram a matriz, o que possibilitou a reedição da gravação original. O censor que tinha aprovado a letra também acabou por ser punido e a canção só viria a ser libertada 8 anos mais tarde, já no final do governo do general Ernesto Geisel. Durante o interrogatório, Buarque foi questionado sobre quem era o você da letra da canção, ao qual terá respondido: é uma mulher muito mandona e muito autoritária. Chico seria implacavelmente marcado pelos censores, tendo as suas letras sofrido as mais absurdas rejeições. A situação chegou ao ponto em que teve de se disfarçar sob os pseudónimos de Julinho da Adelaide e Lionel Paiva para aprovar 3 composições, uma das quais, Acorda Amor, que foi incluída no álbum Sinal Fechado, de 1974. Descoberta a farsa, a censura criou novas exigências e, a partir dali, toda e qualquer letra apresentada no Departamento de Censura teria de ser acompanhada de cópias do cartão de identidade e do número fiscal.

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2: Ninguém gosta que outra pessoa tenha acesso às nossas comunicações privadas. E caso tenha receios que alguém consiga saber o que anda a escrever para familiares, amigos ou colegas, pode sempre adotar medidas que sirvam para se sentir mais protegido. Felizmente, o WhatsApp conta agora com algumas funcionalidades que lhe permitem contar com uma camada extra de proteção. E qualquer pessoa que use a app de mensagens tem a oportunidade de trancar as conversas, as quais ficam acessíveis mediante o reconhecimento por impressão digital ou reconhecimento facial. A ferramenta, que está disponível tanto para Android como para iOS, também lhe permite escolher a periodicidade com que este código é pedido. Digo-lhe agora como ativar esta camada extra de segurança. Abra a app do WhatsApp, prima o ícone de três pontos verticais no canto superior direito, selecione Definições, entre na área de Privacidade, na nova página selecione o bloqueio da app, ative a opção Desbloquear com biometria, confirme os seus dados biométricos apresentando a impressão digital ou fazendo reconhecimento facial e poderá então escolher a periodicidade com que quer ser autenticado para aceder às suas conversas, tendo a opção de imediatamente, ao fim de um minuto ou ao fim de 30 minutos. Terá ainda a opção de escolher se quer ver os conteúdos nas notificações, o que apresentará o remetente e o texto da mensagem diretamente nas notificações de uma nova mensagem.
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2: E agora, tempo para a temperatura em Pombal.
3: 16 graus.

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1: O que o faz perder o seu tempo? No ambiente profissional, a produtividade é medida pelos resultados que cada colaborador gera para a sua organização. Resultados positivos significa que houve uma atenção focada nas atividades. Entretanto, os resultados negativos exigem que as prioridades sejam revistas para que o colaborador volte a ser produtivo. Muitas vezes, segue-se uma rotina diária previamente estabelecida pelo nosso senso crítico de prioridade. Porém, quantas vezes é que se dá importância apenas àquilo que queremos? Por isso, é muito importante prestar atenção naquilo que anda a roubar o nosso tempo.
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1: Estuda as suas rotas. Há sempre mais do que uma maneira de chegar ao mesmo sítio. Anota os quilómetros depois de atestar o depósito para medir os consumos e escolher os percursos mais económicos. Mas, se puder, evite todas as estradas não alcatroadas ou de difícil acesso. Estradas em terra ou de cascalho podem aumentar o consumo de combustível até 30%.
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0: E em Pombal estão agora 16 graus.

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1: O zinco é um mineral essencial que participa em centenas de reações químicas no organismo. É importante para o funcionamento do sistema imunitário, para a cicatrização, para a síntese de proteínas e ADN e para o crescimento e renovação dos tecidos. Também desempenha um papel na manutenção da pele, do cabelo e das unhas. As principais fontes alimentares incluem carne, peixe, marisco, ovos e laticínios. Nas dietas vegetarianas, pode ser obtido através de leguminosas, frutos secos, sementes e cereais integrais. Embora a sua absorção possa ser ligeiramente inferior devido à presença de fitatos. Felizmente, técnicas como demolhar as leguminosas ou consumir alimentos fermentados podem ajudar a melhorar essa absorção. Em geral, uma alimentação diversificada é suficiente para garantir as necessidades de zinco da maioria das pessoas.
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0: 3 e 1. 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
1: Olá! A autora relata a vida de três mulheres portuguesas que, não tendo à partida nada em comum, nascidas em épocas, locais e estratos sociais diferentes, são todas vítimas da ditadura de Salazar. Escrito de forma simples e como tal de leitura acessível, o livro descreve o país cinzento, dominado pelo medo, pela ignorância e pela falta de liberdade que era Portugal sob a ditadura. As lutas sociais, que estão diretamente ligadas às lutas políticas, a miséria e submissão que vergavam uma larga franja da sociedade, chegam-nos num relato objetivo que consegue trazer momentos de humor, apesar das torturas pela PIDE, do medo constante que assolava aqueles que se envolviam na luta contra o regime, mas também da população em geral, da quase total falta de direitos das mulheres e da miséria que uma grande parte do país vivia. Por razões diversas e como predição da mudança e abertura que o país vai viver, estas três mulheres irão encontrar-se e cimentar uma relação que será transformadora para todas elas. Percebemos a evolução pessoal de cada uma e, em simultâneo, as alterações políticas e sociais de Portugal. O livro de hoje chama-se Perdeu-se Relógio de Senhora, da autora Alice Brito. Como curiosidade, deixo a indicação de que este título tem origem na frase que era publicada na imprensa pelo Partido Comunista quando aconteciam detenções dos seus ativistas pela PIDE. Boas ondas de leitura!
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8: A Assassina é a sugestão de hoje do 90 em cine. O filme conta a história de Ni Yinyang. Ni Yinyang é raptada na infância por uma freira taoísta, que a inicia nas artes marciais. 13 anos depois, já uma implacável assassina regressa à terra natal com o objetivo de assassinar o primo. A mestre diz-lhe: a esgrima não tem afeição, nem se preocupa com os justos. Ni termina o estudo de esgrima, mas no fim será que consegue cumprir o seu objetivo e matar o primo para se tornar uma assassina qualificada?
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0: 4 e 1. 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

Lynn Anderson nem podia imaginar em 1966 que 5 anos mais tarde iria lançar um dos sucessos mais espetaculares do country no campo do pop rock. Nesse mesmo ano, essa cantora do Dakota do Norte foi eleita rainha da Feira dos Cavalos da Califórnia, o prémio de melhor amazona da Costa Oeste. Daí para o Olimpo de Nashville foi só um passo.

Lynn saltou para a fama com a sua interpretação do clássico de Joe South, I Never Promised You a Rose Garden, uma música com uma mensagem positiva, a típica história de autoafirmação que os americanos precisavam ouvir, numa época marcada por uma série de sequelas sociais e pessoais da Guerra do Vietnã. Além disso, Rose Garden é uma verdadeira injeção de otimismo através de uma voz cristalina e de uma elegante amazona que, por sua vez, também era filha de uma outra grande estrela do country, Liz Anderson, uma espécie de Grace Kelly da música vaqueira, elegante e inacessível. 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

As outras músicas que hoje podemos ouvir no flashback possuem a mesma ideia. A Rainha do Rodeio, em Rodeo Cowboy, a Deusa da Planície, repleta do som do Louisiana, Blue Bayou, a verdadeira imagem da grandeza em Top of the World.

Mas Lynn Anderson também guardava cartas debaixo da manga. Tinha pelo menos duas: Devil Went Down to Georgia, uma deliciosa música de country and western, e Stand By Your Man, uma obra-prima do country soul solista, uma dessas músicas que nos prende e nunca mais nos deixa esquecê-la, que Lynn apresenta numa versão quase tão memorável quanto a da grande Candy Stanton.

Um excelente exemplo do lado mais amável e pop do universo country, Rose Garden transporta-nos para uma época na qual a inocência e o gosto pela melodia andavam de mãos dadas, enquanto os ideais da chamada década prodigiosa desintegravam-se de forma lenta e inexorável.

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1: A 31 de agosto de 1867, morreu em Paris Charles Baudelaire, poeta e teórico da arte francês. Entre a sua produção textual, salientamos As Flores do Mal, de 1857, e A Pintura da Vida Moderna, de 1863. Neste mesmo dia, mas em 1939 e no decurso da Segunda Guerra Mundial, Adolf Hitler mandava avançar os panzers rumo a leste. No dia seguinte, as forças alemãs entraram na Polónia. Em 1940, e pela primeira vez desde o início do conflito, a Força Aérea Britânica bombardeou Berlim. Já a 31 de agosto de 1997, morria a princesa Diana de Gales num acidente de aviação num túnel rodoviário em Paris. Em 2005, a Inspeção-Geral de Saúde arquivava os processos instaurados aos responsáveis da Administração Regional de Saúde de Lisboa, e o Ministério Público concluía não existir dolo no âmbito do processo do Hospital Amadora Sintra. Neste mesmo dia, Mário Soares anunciava a candidatura à Presidência da República. E a 31 de agosto de 2009, falecia o cavaleiro tauromáquico José João Zoio, com 59 anos de idade.
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0: 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Cinco e três. 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
1: A Croácia possui um dos arquipélagos mais invulgares do Mediterrâneo, as Ilhas Kornati. Este parque nacional protege parte de um conjunto de cerca de 150 ilhas, ilhéus e recifes distribuídos pelo Mar Adriático. A maioria destas ilhas é desabitada e caracteriza-se por um relevo rochoso, vegetação escassa e falésias que mergulham diretamente no mar. A paisagem é tão singular que muitos navegadores consideram Kornati um dos locais mais bonitos para explorar de barco em toda a Croácia. O Parque Nacional de Kornati foi criado em 1980 para proteger este ecossistema marinho e terrestre. As águas transparentes da região são ricas em biodiversidade e atraem mergulhadores e amantes da vida marinha.
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1: Olá, meu nome é Ana Sofia, sou psicóloga clínica e hoje falo de videojogos. Embora seja uma constante na vida das crianças e jovens, é importante referir que trazem algumas desvantagens. Tenham atenção à idade recomendável na caixa dos videojogos. Alguns podem ser bastante violentos. Tente jogar com seu filho ou filha em conjunto para não ser algo em que a criança ou jovem se refugie, mas sim uma atividade em família. E tente que não existam à hora das refeições, para que seja também um tempo em família. Tente também que não seja uma atividade que dure muito tempo. As crianças que jogam durante muito tempo seguido tendem a ser menos sociais, mais sós e a não aprenderem a questionar tanto as coisas e a pensar nelas. Mas também têm vantagens e podem ser didáticos e divertidos e alguns potenciam a atenção e requerem lógica e desenvolvem a coordenação e o raciocínio abstrato. O importante é que sejam usados de forma equilibrada.
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0: 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Somos os únicos seres deste mundo que escolhemos ontem o que somos hoje e escolheremos hoje o que nos tornaremos amanhã. Como diria Sartre, o homem é condenado a ser livre, porque depois de atirado neste mundo, torna-se responsável por tudo o que faz. Freud também dizia que a maior parte das pessoas não quer realmente a liberdade, pois liberdade envolve responsabilidade. As pessoas têm medo da responsabilidade. A questão que nos aflige não é a liberdade, pois ela é inevitável. O problema está no facto de nos responsabilizarmos pelas escolhas que fazemos. Porque a maior parte de nós prefere fingir que não tem opções ou escolhas e desta forma é mais fácil culpar os outros por aquilo que nos acontece. Pense nisto e seja feliz.

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2: O zinco é um mineral essencial que participa em centenas de reações químicas no organismo. É importante para o funcionamento do sistema imunitário, para a cicatrização, para a síntese de proteínas e ADN e para o crescimento e renovação dos tecidos. Também desempenha um papel na manutenção da pele, do cabelo e das unhas. As principais fontes alimentares incluem carne, peixe, marisco, ovos e laticínios. Nas dietas vegetarianas, pode ser obtido através de leguminosas, frutos secos, sementes e cereais integrais. Embora a sua absorção possa ser ligeiramente inferior devido à presença de fitatos. Felizmente, técnicas como demolhar as leguminosas ou consumir alimentos fermentados podem ajudar a melhorar essa absorção. Em geral, uma alimentação diversificada é suficiente para garantir as necessidades de zinco da maioria das pessoas.
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2: Ninguém gosta que outra pessoa tenha acesso às nossas comunicações privadas. E caso tenha receios que alguém consiga saber o que anda a escrever para familiares, amigos ou colegas, pode sempre adotar medidas que sirvam para se sentir mais protegido. Felizmente, o WhatsApp conta agora com algumas funcionalidades que lhe permitem contar com uma camada extra de proteção. E qualquer pessoa que usa a app de mensagens tem a oportunidade de trancar as conversas, as quais ficam acessíveis mediante o reconhecimento por impressão digital ou reconhecimento facial. A ferramenta, que está disponível tanto para Android como para iOS, também lhe permite escolher a periodicidade com que este código é pedido. Digo-lhe agora como ativar esta camada extra de segurança. Abra a app do WhatsApp, prima o ícone de três pontos verticais no canto superior direito, selecione Definições, entre na área de Privacidade, na nova página selecione o bloqueio da app, ative a opção Desbloquear com biometria, confirme os seus dados biométricos apresentando a impressão digital ou fazendo reconhecimento facial e poderá então escolher a periodicidade com que quer ser autenticado para aceder às suas conversas, tendo a opção de imediatamente, ao fim de um minuto ou ao fim de 30 minutos. Terá ainda a opção de escolher se quer ver os conteúdos nas notificações, o que apresentará o remetente e o texto da mensagem diretamente nas notificações de uma nova mensagem.
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0: 7 e 1. 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
1: Olá, boa segunda-feira. Está com o Rádio Clube de Pombal. E já sabe, este é o sítio certo. O melhor início de semana. Obrigada por nos escolher.

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Lynn Anderson nem podia imaginar em 1966 que 5 anos mais tarde iria lançar um dos sucessos mais espetaculares do country no campo do pop rock. Nesse mesmo ano, essa cantora do Dakota do Norte foi eleita rainha da Feira dos Cavalos da Califórnia, o prémio de melhor amazona da costa oeste. Daí para o Olimpo de Nashville foi só um passo.

As outras músicas que hoje podemos ouvir no flashback possuem a mesma ideia. A Rainha do Rodeio, em Rodeo Cowboy, a Deusa da Planície, repleta do som do Louisiana, Blue Bayou, a verdadeira imagem da grandeza em Top of the World. 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

Mas Lynn Anderson também guardava cartas debaixo da manga. Tinha pelo menos duas: Devil Went Down to Georgia, uma deliciosa música de country and western, e Stand By Your Man, uma obra-prima do country soul solista, uma dessas músicas que nos prende e nunca mais nos deixa esquecê-la, que Lynn apresenta numa versão quase tão memorável quanto a da grande Candy Stanton.

Um excelente exemplo do lado mais amável e pop do universo country, Rose Garden transporta-nos para uma época na qual a inocência e o gosto pela melodia andavam de mãos dadas, enquanto os ideais da chamada década prodigiosa desintegravam-se de forma lenta e inexorável.

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4: O relógio marca agora
3: 7:19.

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4: Olá. A autora relata a vida de três mulheres portuguesas que, não tendo à partida nada em comum, nascidas em épocas, locais e estratos sociais diferentes, são todas vítimas da ditadura de Salazar. Escrito de forma simples e como tal de leitura acessível, o livro descreve o país cinzento, dominado pelo medo, pela ignorância e pela falta de liberdade que era Portugal sob a ditadura. As lutas sociais, que estão diretamente ligadas às lutas políticas, a miséria e submissão que vergavam uma larga franja da sociedade, chegam-nos num relato objetivo que consegue trazer momentos de humor, apesar das torturas pela PIDE, do medo constante que assolava aqueles que se envolviam na luta contra o regime, mas também da população em geral, da quase total falta de direitos das mulheres e da miséria que uma grande parte do país vivia. Por razões diversas e como predição da mudança e abertura que o país vai viver, estas três mulheres irão encontrar-se e cimentar uma relação que será transformadora para todas elas. Percebemos a evolução pessoal de cada uma e, em simultâneo, as alterações políticas e sociais de Portugal. O livro de hoje chama-se Perdeu-se Relógio de Senhora, da autora Alice Brito. Como curiosidade, deixo a indicação de que este título tem origem na frase que era publicada na imprensa pelo Partido Comunista quando aconteciam detenções dos seus ativistas pela PIDE. Boas ondas de leitura!
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3: Cineclube de Pombal organiza sessão especial para apresentar filme brasileiro com a presença da atriz principal. Saiba mais detalhes já a seguir.
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3: Após a estreia comercial a 20 de agosto nas salas de cinema nacionais da premiada comédia luso-brasileira Morte e Vida Madalena, a sua protagonista, a atriz Noa Bonoba, estará em Portugal entre 30 de agosto e 8 de setembro para apresentar o filme. A atriz vai participar em várias sessões especiais, onde abordará o processo de criação de Morte e Vida Madalena e de construção da sua personagem, estando já confirmada a sua presença, entre outros locais, em Pombal, na quarta-feira, às 21h30, numa sessão organizada pelo Cine Clube de Pombal, no auditório da Biblioteca Municipal e com entrada gratuita. Morte e Vida Madalena, que resulta de uma produção da Tardo Filmes do Brasil e da Crime Produções de Portugal, em coprodução com o Canal Brasil, é uma comédia vibrante e metalinguística sobre os imprevistos do cinema independente. Noa Bonoba interpreta Madalena, grávida de 8 meses de um filho que se chamará Fellini. Madalena confronta-se com a missão de produzir um filme de ficção científica de baixo orçamento, idealizado pelo seu falecido pai. Enquanto gera o processo de luto e de gestação de uma vida, Madalena assume o término do filme como missão, independentemente dos contratempos que vão surgindo, e que são muitos. Até o próprio filho está avisado que só poderá nascer depois do encerramento deste capítulo. O processo descarrila quando o realizador e seu ex-marido desaparece misteriosamente do set de rodagem. Depois de várias tentativas de delegar a gestão do projeto, Madalena vê-se forçada a assumir a liderança do filme e, de forma muito pragmática e cómica, consegue orientar uma equipa completamente perdida e à beira de um ataque de nervos. Com uma interpretação marcante de Noa Bonoba, o filme integra várias camadas, viajando entre polos opostos, desde o processo de experienciar o peso da morte de alguém próximo até a alegria do nascimento de um filho e de um filme. Simultaneamente, vemos em Madalena uma força indomável e de resiliência que é tão comum no cinema independente, em que os desafios acabam por unir as equipas e solidificar as relações. Morte e Vida Madalena tem vindo a ser apresentado em vários festivais e em 2025 venceu, entre outros prémios e distinções, a competição Cinemais do FII de Marselha e o prémio especial de melhor longa-metragem no Festival de Brasília. Noa Bonoba é atriz, argumentista, realizadora, preparadora de elenco, encenadora, dramaturga e investigadora sobre cinematografias trans. É mestra em artes e licenciada em teatro. Em 2024, assumiu o cargo de diretora de descentralização e pesquisa da Associação de Profissionais Trans do Audiovisual, contribuindo para a articulação de políticas culturais e estratégias de descentralização da produção audiovisual brasileira. A LART, Leiria Academic Racing Team, a equipa de Fórmula Student da Universidade de Leiria e Oeste, estreou-se no início do mês na Fórmula Student Spain com o TEC 26E e terminou a prova em 19º lugar entre 38 equipas. Segundo nota da Universidade de Leiria e Oeste, a LART, que se dedicou nos últimos 2 anos ao desenvolvimento do TEC 26E, novo protótipo elétrico e autónomo, foi a melhor equipa portuguesa nas provas de endurance e autocross, tendo alcançado o 7º e o 12º lugares, respectivamente. A participação da LART na FSS, que decorreu entre 1 e 7 de agosto no circuito de Barcelona-Catalunha, incluiu uma primeira fase dedicada aos processos de scrutineering, destinados a verificar a segurança e a conformidade do protótipo com os regulamentos da competição. A equipa ultrapassou com sucesso os processos de verificação técnica do acumulador, da componente mecânica e da componente elétrica, bem como os testes de inclinação, chuva e travagem, permitindo ao TEC 26E avançar para os eventos dinâmicos de condução manual, explica a ULO em comunicado. No autocross, prova que testa o desempenho e a capacidade de aceleração, travagem e comportamento em curva do protótipo, a LART alcançou o 12º lugar e foi a melhor equipa portuguesa. Já no Endurance, prova de 22 km destinada a testar a resistência e fiabilidade do protótipo, terminou em 7º lugar, também com melhor equipa portuguesa, sendo ainda uma das apenas 9 equipas a concluir a prova com sucesso. A concessão C-185 Royal China Clay da empresa Mota Mineral prevê retirar 569 mil toneladas por ano de inertes durante 2 décadas numa mina a céu aberto com cerca de 108 hectares na Serra del Rei. Perante este cenário, os municípios de Óbidos e Peniche, cujos territórios sofrerão o impacto da exploração, entregaram pareceres consultivos desfavoráveis à Agência Portuguesa do Ambiente e pedem aos cidadãos que façam o mesmo até 1 de setembro no portal Participa. Ao todo, estão concessionados 107,7 hectares, 51,4 dos quais de intervenção direta. A concessão foi atribuída pelo Estado português à Mota Mineral, do grupo Mota Ceramic Solutions, sediada em Alvarães, Viana do Castelo. No concelho de Óbidos, a freguesia da Amoreira confina com a Serra del Rei e aqui o executivo da autarquia teme que os efeitos da exploração não respeitem fronteiras administrativas, com consequências negativas em toda a região. A Câmara prevê um consumo elevado de água na lavagem, degradação de solos, perda de flora, fauna e habitats, alteração irreversível da paisagem, a que se somam os caminhões de elevada tonelagem numa rede viária feita para ligeiros, a degradação das estradas, o risco rodoviário e a pressão do ruído, das vibrações e das poeiras sobre quem ali vive. Por seu turno, em nota de imprensa, a Câmara de Peniche também invoca a necessidade de salvaguardar as populações, a qualidade de vida, o ambiente, a paisagem e as infraestruturas perante uma atividade que durará mais de 20 anos. E assim chega ao fim mais um bloco informativo da sua rádio. Fique bem e tenha uma boa semana.
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1: A 31 de agosto de 1867, morreu em Paris Charles Baudelaire, poeta e teórico da arte francês. Entre a sua produção textual, salientamos As Flores do Mal, de 1857, e A Pintura da Vida Moderna, de 1863. Neste mesmo dia, mas em 1939 e no decurso da Segunda Guerra Mundial, Adolf Hitler mandava avançar os panzers rumo a leste. No dia seguinte, as forças alemãs entraram na Polónia. Em 1940, e pela primeira vez desde o início do conflito, a Força Aérea Britânica bombardeou Berlim. Já a 31 de agosto de 1997, morria a princesa Diana de Gales num acidente de aviação num túnel rodoviário em Paris. Em 2005, a Inspeção-Geral de Saúde arquivava os processos instaurados aos responsáveis da Administração Regional de Saúde de Lisboa, e o Ministério Público concluía não existir dolo no âmbito do processo do Hospital Amadora Sintra. Neste mesmo dia, Mário Soares anunciava a candidatura à Presidência da República. E a 31 de agosto de 2009, falecia o cavaleiro tauromáquico José João Zoio, com 59 anos de idade.
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1: Apesar de Você é uma canção escrita e gravada pelo cantor e compositor brasileiro Chico Buarque e lançada em 1970. Nesse mesmo ano, o Chico Buarque tinha regressado ao Brasil após um autoexílio de mais de um ano em Itália. O seu regresso fora influenciado por André Midani, o então diretor da sua editora, a Philips, que lhe assegurou que a situação no Brasil estava melhor. No entanto, a realidade encontrada pelo cantor era bem diferente daquela descrita nas cartas de Midani. Por exemplo, a tortura e o desaparecimento de pessoas contrárias ao regime continuavam a ser frequentes. Assim, o cantor exteriorizou o seu desapontamento escrevendo a canção, onde a crítica à ditadura era disfarçada como se fosse uma briga entre namorados. Ao enviá-la para o Departamento de Censura, imaginou que a letra seria vetada, mas, surpresa sua, acabou por passar. Porém, em fevereiro de 1971, o jornalista Sebastião Neri, do jornal Tribuna da Imprensa, publicou uma nota na sua coluna dizendo que o filho e os colegas dele cantavam Apesar de Você como se fosse o hino nacional. Como resultado, Neri foi chamado para depor na polícia. Semanas depois, a difusão pública da canção foi proibida pelo governo do general Emílio Médici, que finalmente compreendera a mensagem nela contida. Além disso, os oficiais do regime invadiram a sede da Philips e destruíram as cópias restantes do disco. Felizmente não destruíram a matriz, o que possibilitou a reedição da gravação original. O censor que tinha aprovado a letra também acabou por ser punido e a canção só viria a ser libertada 8 anos mais tarde, já no final do governo do general Ernesto Geisel. Durante o interrogatório, Buarque foi questionado sobre quem era o você da letra da canção, ao qual terá respondido: é uma mulher muito mandona e muito autoritária. Chico seria implacavelmente marcado pelos censores, tendo as suas letras sofrido as mais absurdas rejeições. A situação chegou ao ponto em que teve de se disfarçar sob os pseudónimos de Julinho da Adelaide e Lionel Paiva para aprovar 3 composições, uma das quais, Acorda Amor, que foi incluída no álbum Sinal Fechado, de 1974. Descoberta a farsa, a censura criou novas exigências e, a partir dali, toda e qualquer letra apresentada no Departamento de Censura teria de ser acompanhada de cópias do cartão de identidade e do número fiscal.

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1: Quer saber quantos graus estão agora em Pombal?
2: 16 graus.

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9: A Assassina é a sugestão de hoje do 90 e Cine. O filme conta a história de Ni Yinyang. Ni Yinyang é raptada na infância por uma freira taoísta, que a inicia nas artes marciais. 13 anos depois, já uma implacável assassina regressa à terra natal com o objetivo de assassinar o primo. A mestre diz-lhe: a esgrima não tem afeição, nem se preocupa com os justos. Ni termina o estudo de esgrima, mas no fim será que consegue cumprir o seu objetivo e matar o primo para se tornar uma assassina qualificada?
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11: Há quem não goste de segundas-feiras, mas eu tenho de confessar, gosto de um bom início de semana. O regresso à rotina traz-me alguma tranquilidade. Se por acaso não pensa como eu, não faz mal, porque tal como os dias de fim de semana, a segunda-feira também passa depressa demais.

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1: O que o faz perder o seu tempo? No ambiente profissional, a produtividade é medida pelos resultados que cada colaborador gera para a sua organização. Resultados positivos significa que houve uma atenção focada nas atividades. Entretanto, os resultados negativos exigem que as prioridades sejam revistas para que o colaborador volte a ser produtivo. Muitas vezes, segue-se uma rotina diária previamente estabelecida pelo nosso senso crítico de prioridade. Porém, quantas vezes é que se dá importância apenas àquilo que queremos? Por isso, é muito importante prestar atenção naquilo que anda a roubar o nosso tempo.
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1: Se o seu cão não para de ladrar ou fica muito nervoso com alguma frequência, pode ser uma boa ideia pôr a tocar a música de Bob Marley. Um novo estudo sugere que os cães ficam mais relaxados quando ouvem música reggae. E de acordo com o mesmo estudo, este é mesmo o género de música preferida dos cães, estando o soft rock no segundo lugar das suas preferências. Conforme revela o jornal Daily Mail, este estudo resultou de uma parceria entre a Sociedade Escocesa para a Prevenção da Crueldade com os Animais, SSPCA, e a Universidade de Glasgow. O método consistiu em colocar vários cães a ouvir diferentes géneros de música e tentar perceber e analisar as suas reações.
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2: E o relógio marca agora
3: 8:31.

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1: A Croácia possui um dos arquipélagos mais invulgares do Mediterrâneo, as Ilhas Kornati. Este parque nacional protege parte de um conjunto de cerca de 150 ilhas, ilhéus e recifes distribuídos pelo mar Adriático. A maioria destas ilhas é desabitada e caracteriza-se por um relevo rochoso, vegetação escassa e falésias que mergulham diretamente no mar. A paisagem é tão singular que muitos navegadores consideram Kornati um dos locais mais bonitos para a explorar de barco em toda a Croácia. O Parque Nacional de Kornati foi criado em 1980 para proteger este ecossistema marinho e terrestre. As águas transparentes da região são ricas em biodiversidade e atraem mergulhadores e amantes da vida marinha.
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1: Estude as suas rotas. Há sempre mais do que uma maneira de chegar ao mesmo sítio. Anote os quilómetros depois de atestar o depósito para medir os consumos e escolher os percursos mais económicos. Mas, se puder, evite todas as estradas não alcatroadas ou de difícil acesso. Estradas em terra ou de cascalho podem aumentar o consumo de combustível até 30%.
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1: Olá, meu nome é Ana Sofia, sou psicóloga clínica e hoje falo de videojogos. Embora seja uma constante na vida das crianças e jovens, é importante referir que trazem algumas desvantagens. Tenham atenção à idade recomendável na caixa dos videojogos. Alguns podem ser bastante violentos. Tente jogar com seu filho ou filha em conjunto para não ser algo em que a criança ou jovem se refugie, mas sim uma atividade em família. E tente que não existam à hora das refeições, para que seja também um tempo em família. Tente também que não seja uma atividade que dure muito tempo. As crianças que jogam durante muito tempo seguido tendem a ser menos sociais, mais sós e a não aprenderem a questionar tanto as coisas e a pensar nelas. Mas também têm vantagens e podem ser didáticos e divertidos e alguns potenciam a atenção e requerem lógica e desenvolvem a coordenação e o raciocínio abstrato. O importante é que sejam usados de forma equilibrada.
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2: E agora, informação horária.
3: 9:15.

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1: Cineclube de Pombal organiza sessão especial para apresentar filme brasileiro com a presença da atriz principal. Saiba mais detalhes já a seguir.
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1: Após a estreia comercial a 20 de agosto nas salas de cinema nacionais da premiada comédia luso-brasileira Morte e Vida Madalena, a sua protagonista, a atriz Noa Bonoba, estará em Portugal entre 30 de agosto e 8 de setembro para apresentar o filme. A atriz vai participar em várias sessões especiais, onde abordará o processo de criação de Morte e Vida Madalena e de construção da sua personagem, estando já confirmada a sua presença, entre outros locais, em Pombal, na quarta-feira, às 21h30, numa sessão organizada pelo Cine Clube de Pombal, no auditório da Biblioteca Municipal e com entrada gratuita. Morte e Vida Madalena, que resulta de uma produção da Tardo Filmes do Brasil e da Crime Produções de Portugal, em coprodução com o Canal Brasil, é uma comédia vibrante e metalinguística sobre os imprevistos do cinema independente. Noa Bonoba interpreta Madalena, grávida de 8 meses de um filho que se chamará Fellini. Madalena confronta-se com a missão de produzir um filme de ficção científica de baixo orçamento, idealizado pelo seu falecido pai. Enquanto gera o processo de luto e de gestação de uma vida, Madalena assume o término do filme como missão, independentemente dos contratempos que vão surgindo, e que são muitos. Até o próprio filho está avisado que só poderá nascer depois do encerramento deste capítulo. O processo descarrila quando o realizador e seu ex-marido desaparece misteriosamente do set de rodagem. Depois de várias tentativas de delegar a gestão do projeto, Madalena vê-se forçada a assumir a liderança do filme e, de forma muito pragmática e cómica, consegue orientar uma equipa completamente perdida e à beira de um ataque de nervos. Com uma interpretação marcante de Noa Bonoba, o filme integra várias camadas, viajando entre polos opostos, desde o processo de experienciar o peso da morte de alguém próximo até a alegria do nascimento de um filho e de um filme. Simultaneamente, vemos em Madalena uma força indomável e de resiliência que é tão comum no cinema independente, em que os desafios acabam por unir as equipas e solidificar as relações. Morte e Vida Madalena tem vindo a ser apresentado em vários festivais e em 2025 venceu, entre outros prémios e distinções, a competição Cinemais do FII de Marselha e o prémio especial de melhor longa-metragem no Festival de Brasília. Noa Bonoba é atriz, argumentista, realizadora, preparadora de elenco, encenadora, dramaturga e investigadora sobre cinematografias trans. É mestra em artes e licenciada em teatro. Em 2024, assumiu o cargo de diretora de descentralização e pesquisa da Associação de Profissionais Trans do Audiovisual, contribuindo para a articulação de políticas culturais e estratégias de descentralização da produção audiovisual brasileira. A LART, Leiria Academic Racing Team, a equipa de Fórmula Student da Universidade de Leiria e Oeste, estreou-se no início do mês na Fórmula Student Spain com o TEC 26E e terminou a prova em 19º lugar entre 38 equipas. Segundo nota da Universidade de Leiria e Oeste, a LART, que se dedicou nos últimos 2 anos ao desenvolvimento do TEC 26E, novo protótipo elétrico e autónomo, foi a melhor equipa portuguesa nas provas de endurance e autocross, tendo alcançado o 7º e o 12º lugares, respectivamente. A participação da LART na FSS, que decorreu entre 1 e 7 de agosto no circuito de Barcelona-Catalunha, incluiu uma primeira fase dedicada aos processos de scrutineering, destinados a verificar a segurança e a conformidade do protótipo com os regulamentos da competição. A equipa ultrapassou com sucesso os processos de verificação técnica do acumulador, da componente mecânica e da componente elétrica, bem como os testes de inclinação, chuva e travagem, permitindo ao TEC 26E avançar para os eventos dinâmicos de condução manual, explica a ULO em comunicado. No autocross, prova que testa o desempenho e a capacidade de aceleração, travagem e comportamento em curva do protótipo, a LART alcançou o 12º lugar e foi a melhor equipa portuguesa. Já no Endurance, prova de 22 km destinada a testar a resistência e fiabilidade do protótipo, terminou em 7º lugar, também com melhor equipa portuguesa, sendo ainda uma das apenas 9 equipas a concluir a prova com sucesso. A concessão C185 Royal China Clay da empresa Mota Mineral prevê retirar 569 mil toneladas por ano de inertes durante 2 décadas numa mina a céu aberto com cerca de 108 hectares na Serra del Rei. Perante este cenário, os municípios de Óbidos e Peniche, cujos territórios sofrerão o impacto da exploração, entregaram pareceres consultivos desfavoráveis à Agência Portuguesa do Ambiente e pedem aos cidadãos que façam o mesmo até 1 de setembro no portal Participa. Ao todo, estão concessionados 107,7 hectares, 51,4 dos quais de intervenção direta. A concessão foi atribuída pelo Estado português à Mota Mineral, do grupo Mota Ceramic Solutions, sediada em Alvarães, Viana do Castelo. No concelho de Óbidos, a freguesia da Amoreira confina com a Serra del Rei e aqui o executivo da autarquia teme que os efeitos da exploração não respeitem fronteiras administrativas, com consequências negativas em toda a região. A Câmara prevê um consumo elevado de água na lavagem, degradação de solos, perda de flora, fauna e habitats, alteração irreversível da paisagem, a que se somam os caminhões de elevada tonelagem numa rede viária feita para ligeiros, a degradação das estradas, o risco rodoviário e a pressão do ruído, das vibrações e das poeiras sobre quem ali vive. Por seu turno, em nota de imprensa, a Câmara de Peniche também invoca a necessidade de salvaguardar as populações, a qualidade de vida, o ambiente, a paisagem e as infraestruturas perante uma atividade que durará mais de 20 anos. E assim chega ao fim mais um bloco informativo da sua rádio. Fique bem e tenha uma boa semana.
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3: 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E agora, a temperatura em Pombal.
4: 18 graus.

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0: 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Somos os únicos seres deste mundo que escolhemos ontem o que somos hoje e escolheremos hoje o que nos tornaremos amanhã. Como diria Sartre, o homem é condenado a ser livre, porque depois de atirado neste mundo, torna-se responsável por tudo o que faz. Freud também dizia que a maior parte das pessoas não quer realmente a liberdade, pois liberdade envolve responsabilidade. As pessoas têm medo da responsabilidade. A questão que nos aflige não é a liberdade, pois ela é inevitável. O problema está no facto de nos responsabilizarmos pelas escolhas que fazemos. Porque a maior parte de nós prefere fingir que não tem opções ou escolhas e desta forma é mais fácil culpar os outros por aquilo que nos acontece. Pense nisto e seja feliz.

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2: Ninguém gosta que outra pessoa tenha acesso às nossas comunicações privadas. E caso tenha receios que alguém consiga saber o que anda a escrever para familiares, amigos ou colegas, pode sempre adotar medidas que sirvam para se sentir mais protegido. Felizmente, o WhatsApp conta agora com algumas funcionalidades que lhe permitem contar com uma camada extra de proteção. E qualquer pessoa que usa a app de mensagens tem a oportunidade de trancar as conversas, as quais ficam acessíveis mediante o reconhecimento por impressão digital ou reconhecimento facial. A ferramenta, que está disponível tanto para Android como para iOS, também lhe permite escolher a periodicidade com que este código é pedido. Digo-lhe agora como ativar esta camada extra de segurança. Abra a app do WhatsApp, prima o ícone de três pontos verticais no canto superior direito, selecione Definições, entre na área de Privacidade, na nova página selecione o bloqueio da app, ative a opção Desbloquear com biometria, confirme os seus dados biométricos apresentando a impressão digital ou fazendo reconhecimento facial e poderá então escolher a periodicidade com que quer ser autenticado para aceder às suas conversas, tendo a opção de imediatamente, ao fim de um minuto ou ao fim de 30 minutos. Terá ainda a opção de escolher se quer ver os conteúdos nas notificações, o que apresentará o remetente e o texto da mensagem diretamente nas notificações de uma nova mensagem.
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2: O zinco é um mineral essencial que participa em centenas de reações químicas no organismo. É importante para o funcionamento do sistema imunitário, para a cicatrização, para a síntese de proteínas e ADN e para o crescimento e renovação dos tecidos. Também desempenha um papel na manutenção da pele, do cabelo e das unhas. As principais fontes alimentares incluem carne, peixe, marisco, ovos e laticínios. Nas dietas vegetarianas, pode ser obtido através de leguminosas, frutos secos, sementes e cereais integrais. Embora a sua absorção possa ser ligeiramente inferior devido à presença de fitatos. Felizmente, técnicas como demolhar as leguminosas ou consumir alimentos fermentados podem ajudar a melhorar essa absorção. Em geral, uma alimentação diversificada é suficiente para garantir as necessidades de zinco da maioria das pessoas.

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1: A 31 de agosto de 1867, morreu em Paris Charles Baudelaire, poeta e teórico da arte francês. Entre a sua produção textual, salientamos As Flores do Mal, de 1857, e A Pintura da Vida Moderna, de 1863. Neste mesmo dia, mas em 1939 e no decurso da Segunda Guerra Mundial, Adolf Hitler mandava avançar os panzers rumo a leste. No dia seguinte, as forças alemãs entraram na Polónia. Em 1940, e pela primeira vez desde o início do conflito, a Força Aérea Britânica bombardeou Berlim. Já a 31 de agosto de 1997, morria a princesa Diana de Gales num acidente de aviação num túnel rodoviário em Paris. Em 2005, a Inspeção-Geral de Saúde arquivava os processos instaurados aos responsáveis da Administração Regional de Saúde de Lisboa, e o Ministério Público concluía não existir dolo no âmbito do processo do Hospital Amadora Sintra. Neste mesmo dia, Mário Soares anunciava a candidatura à Presidência da República. E a 31 de agosto de 2009, falecia o cavaleiro tauromáquico José João Zoio, com 59 anos de idade.
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2: Olá! A autora relata a vida de três mulheres portuguesas que, não tendo à partida nada em comum, nascidas em épocas, locais e estratos sociais diferentes, são todas vítimas da ditadura de Salazar. Escrito de forma simples e como tal de leitura acessível, o livro descreve o país cinzento, dominado pelo medo, pela ignorância e pela falta de liberdade que era Portugal sob a ditadura. As lutas sociais, que estão diretamente ligadas às lutas políticas, a miséria e submissão que vergavam uma larga franja da sociedade, chegam-nos num relato objetivo que consegue trazer momentos de humor, apesar das torturas pela PIDE, do medo constante que assolava aqueles que se envolviam na luta contra o regime, mas também da população em geral, da quase total falta de direitos das mulheres e da miséria que uma grande parte do país vivia. Por razões diversas e como predição da mudança e abertura que o país vai viver, estas três mulheres irão encontrar-se e cimentar uma relação que será transformadora para todas elas. Percebemos a evolução pessoal de cada uma e, em simultâneo, as alterações políticas e sociais de Portugal. O livro de hoje chama-se Perdeu-se Relógio de Senhora, da autora Alice Brito. Como curiosidade, deixo a indicação de que este título tem origem na frase que era publicada na imprensa pelo Partido Comunista quando aconteciam detenções dos seus ativistas pela PIDE. Boas ondas de leitura!
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5: Olá, bom dia e boa segunda-feira. Está com a Rádio Clube de Pombal. 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

0: diz o relógio.
1: 10:38.

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11: E em Pombal estão agora 20 graus.

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1: Hoje destacamos Lynn

Lynn Anderson nem podia imaginar em 1966 que 5 anos mais tarde iria lançar um dos sucessos mais espetaculares do country no campo do pop rock. Nesse mesmo ano, essa cantora do Dakota do Norte foi eleita rainha da Feira dos Cavalos da Califórnia, o prémio de melhor amazona da costa oeste. Daí para o Olimpo de Nashville foi só um passo. 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

Lynn saltou para a fama com a sua interpretação do clássico de Joe South, I Never Promised You a Rose Garden, uma música com uma mensagem positiva, a típica história de autoafirmação que os americanos precisavam ouvir numa época marcada por uma série de sequelas sociais e pessoais da guerra.

do Vietnã. Além disso, Rose Garden é uma verdadeira injeção de otimismo através de uma voz cristalina e de uma elegante amazona que, por sua vez, também era filha de uma outra grande estrela do country, Liz Anderson, uma espécie de Grace Kelly da música vaqueira, elegante e inacessível. 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

As outras músicas que hoje podemos ouvir no flashback possuem a mesma ideia. A Rainha do Rodeio, em Rodeo Cowboy, a Deusa da Planície, repleta do som do Louisiana, Blue Bayou, a verdadeira imagem da grandeza em Top of the World. Happy.

Mas Lynn Anderson também guardava cartas debaixo da manga. Tinha pelo menos duas: Devil Went Down to Georgia, uma deliciosa música de country and western, e Stand By Your Man, uma obra-prima do country soul solista, uma dessas músicas que nos prende e nunca mais nos deixa esquecê-la, que Lynn apresenta numa versão quase tão memorável quanto a da grande Candy Stanton.

Um excelente exemplo do lado mais amável e pop do universo country, Rose Garden transporta-nos para uma época na qual a inocência e o gosto pela melodia andavam de mãos dadas, enquanto os ideais da chamada década prodigiosa desintegravam-se de forma lenta e inexorável.

0: 12 e 3. 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
8: A Assassina é a sugestão de hoje do 90 e Cine. O filme conta a história de Ni Yinyang. Ni Yinyang é raptada na infância por uma freira taoísta, que a inicia nas artes marciais. 13 anos depois, já uma implacável assassina regressa à terra natal com o objetivo de assassinar o primo. A mestre diz-lhe: a esgrima não tem afeição, nem se preocupa com os justos. Ni termina o estudo de esgrima, mas no fim será que consegue cumprir o seu objetivo e matar o primo para se tornar uma assassina qualificada?
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1: O que o faz perder o seu tempo? No ambiente profissional, a produtividade é medida pelos resultados que cada colaborador gera para a sua organização. Resultados positivos significa que houve uma atenção focada nas atividades. Entretanto, os resultados negativos exigem que as prioridades sejam revistas para que o colaborador volte a ser produtivo. Muitas vezes, segue-se uma rotina diária previamente estabelecida pelo nosso senso crítico de prioridade. Porém, quantas vezes é que se dá importância apenas àquilo que queremos? Por isso, é muito importante prestar atenção naquilo que anda a roubar o nosso tempo.
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2: Estuda as suas rotas. Há sempre mais do que uma maneira de chegar ao mesmo sítio. Anote os quilómetros depois de atestar o depósito para medir os consumos e escolher os percursos mais económicos. Mas, se puder, evite todas as estradas não alcatroadas ou de difícil acesso. Estradas em terra ou de cascalho podem aumentar o consumo de combustível até 30%.
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7: Tome nota. Agora são
0: 11h42. 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
2: A melhor música de fim de semana passa aqui na Rádio 97 FM para relaxar ou simplesmente para ouvir enquanto faz outra coisa. Porque é bom saber o que de melhor se vai musicalmente fazendo no mundo, havendo também espaço para algumas recordações intemporais.

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1: Se o seu cão não para de ladrar ou fica muito nervoso com alguma frequência, pode ser uma boa ideia pôr a tocar a música de Bob Marley. Um novo estudo sugere que os cães ficam mais relaxados quando ouvem música reggae. E de acordo com o mesmo estudo, este é mesmo o género de música preferida dos cães, estando o soft rock no segundo lugar das suas preferências. Conforme revela o jornal Daily Mail, este estudo resultou de uma parceria entre a Sociedade Escocesa para a Prevenção da Crueldade com os Animais, SSPCA, e a Universidade de Glasgow. O método consistiu em colocar vários cães a ouvir diferentes géneros de música e tentar perceber e analisar as suas reações.
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1: Apesar de Você é uma canção escrita e gravada pelo cantor e compositor brasileiro Chico Buarque e lançada em 1970. Nesse mesmo ano, Chico Buarque tinha regressado ao Brasil após um autoexílio de mais de um ano em Itália. O seu regresso fora influenciado por André Midani, o então diretor da sua editora, a Philips, que lhe assegurou que a situação no Brasil estava melhor. No entanto, a realidade encontrada pelo cantor era bem diferente daquela descrita nas cartas de Midani. Por exemplo, a tortura e o desaparecimento de pessoas contrárias ao regime continuavam a ser frequentes. Assim, o cantor exteriorizou o seu desapontamento escrevendo a canção, onde a crítica à ditadura era disfarçada como se fosse uma briga entre namorados. Ao enviá-la para o Departamento de Censura, imaginou que a letra seria vetada, mas, surpresa sua, acabou por passar. Porém, em fevereiro de 1971, o jornalista Sebastião Neri, do jornal Tribuna da Imprensa, publicou uma nota na sua coluna dizendo que o filho e os colegas dele cantavam Apesar de Você como se fosse o hino nacional. Como resultado, Neri foi chamado para depor na polícia. Semanas depois, a difusão pública da canção foi proibida pelo governo do general Emílio Médici, que finalmente compreendera a mensagem nela contida. Além disso, os oficiais do regime invadiram a sede da Philips e destruíram as cópias restantes do disco. Felizmente não destruíram a matriz, o que possibilitou a reedição da gravação original. O censor que tinha aprovado a letra também acabou por ser punido e a canção só viria a ser libertada 8 anos mais tarde, já no final do governo do general Ernesto Geisel. Durante o interrogatório, Buarque foi questionado sobre quem era o você da letra da canção, ao qual terá respondido: é uma mulher muito mandona e muito autoritária. Chico seria implacavelmente marcado pelos censores, tendo as suas letras sofrido as mais absurdas rejeições. A situação chegou ao ponto em que teve de se disfarçar sob os pseudónimos de Julinho da Adelaide e Lionel Paiva para aprovar 3 composições, uma das quais, Acorda Amor, que foi incluída no álbum Sinal Fechado, de 1974. Descoberta a farsa, a censura criou novas exigências e, a partir dali, toda e qualquer letra apresentada no Departamento de Censura teria de ser acompanhada de cópias do cartão de identidade e do número fiscal.

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1: E o relógio marca agora, 12:19.

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3: Cineclube de Pombal organiza sessão especial para apresentar filme brasileiro com a presença da atriz principal. Saiba mais detalhes já a seguir.
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3: Após a estreia comercial a 20 de agosto nas salas de cinema nacionais da premiada comédia luso-brasileira Morte e Vida Madalena, a sua protagonista, a atriz Noa Bonoba, estará em Portugal entre 30 de agosto e 8 de setembro para apresentar o filme. A atriz vai participar em várias sessões especiais, onde abordará o processo de criação de Morte e Vida Madalena e de construção da sua personagem, estando já confirmada a sua presença, entre outros locais, em Pombal, na quarta-feira, às 21h30, numa sessão organizada pelo Cine Clube de Pombal, no auditório da Biblioteca Municipal e com entrada gratuita. Morte e Vida Madalena, que resulta de uma produção da Tardo Filmes do Brasil e da Crime Produções de Portugal, em coprodução com o Canal Brasil, é uma comédia vibrante e metalinguística sobre os imprevistos do cinema independente. Noa Bonoba interpreta Madalena, grávida de 8 meses de um filho que se chamará Fellini. Madalena confronta-se com a missão de produzir um filme de ficção científica de baixo orçamento, idealizado pelo seu falecido pai. Enquanto gera o processo de luto e de gestação de uma vida, Madalena assume o término do filme como missão, independentemente dos contratempos que vão surgindo, e que são muitos. Até o próprio filho está avisado que só poderá nascer depois do encerramento deste capítulo. O processo descarrila quando o realizador e seu ex-marido desaparecem misteriosamente do set de rodagem. Depois de várias tentativas de delegar a gestão do projeto, Madalena vê-se forçada a assumir a liderança do filme e, de forma muito pragmática e cómica, consegue orientar uma equipa completamente perdida e à beira de um ataque de nervos. Com uma interpretação marcante de Noa Bonoba, o filme integra várias camadas, viajando entre polos opostos, desde o processo de experienciar o peso da morte de alguém próximo até a alegria do nascimento de um filho e de um filme. Simultaneamente, vemos em Madalena uma força indomável e de resiliência que é tão comum no cinema independente, em que os desafios acabam por unir as equipas e solidificar as relações. Morte e Vida Madalena tem vindo a ser apresentado em vários festivais e em 2025 venceu, entre outros prémios e distinções, a competição Cinemais do FII de Marselha e o prémio especial de melhor longa-metragem no Festival de Brasília. Noa Bonoba é atriz, argumentista, realizadora, preparadora de elenco, encenadora, dramaturga e investigadora sobre cinematografias trans. É mestra em artes e licenciada em teatro. Em 2024, assumiu o cargo de diretora de descentralização e pesquisa da Associação de Profissionais Trans do Audiovisual, contribuindo para a articulação de políticas culturais e estratégias de descentralização da produção audiovisual brasileira. A LART, Leiria Academic Racing Team, a equipa de Fórmula Student da Universidade de Leiria e Oeste, estreou-se no início do mês na Fórmula Student Spain com o TEC 26E e terminou a prova em 19º lugar entre 38 equipas. Segundo nota da Universidade de Leiria e Oeste, a LART, que se dedicou nos últimos 2 anos ao desenvolvimento do TEC 26E, novo protótipo elétrico e autónomo, foi a melhor equipa portuguesa nas provas de endurance e autocross, tendo alcançado o 7º e o 12º lugares, respectivamente. A participação da LART na FSS, que decorreu entre 1 e 7 de agosto no circuito de Barcelona-Catalunha, incluiu uma primeira fase dedicada aos processos de scrutineering, destinados a verificar a segurança e a conformidade do protótipo com os regulamentos da competição. A equipa ultrapassou com sucesso os processos de verificação técnica do acumulador, da componente mecânica e da componente elétrica, bem como os testes de inclinação, chuva e travagem, permitindo ao TEC-26E avançar para os eventos dinâmicos de condução manual, explica a ULO em comunicado. No autocross, prova que testa o desempenho e a capacidade de aceleração, travagem e comportamento em curva do protótipo, a LART alcançou o 12º lugar e foi a melhor equipa portuguesa. Já no Endurance, prova de 22 km destinada a testar a resistência e fiabilidade do protótipo, terminou em 7º lugar, também com melhor equipa portuguesa, sendo ainda uma das apenas 9 equipas a concluir a prova com sucesso. A concessão C-185 Royal China Clay da empresa Mota Mineral prevê retirar 569 mil toneladas por ano de inertes durante 2 décadas numa mina a céu aberto com cerca de 108 hectares na Serra del Rei. Perante este cenário, os municípios de Óbidos e Peniche, cujos territórios sofrerão o impacto da exploração, entregaram pareceres consultivos desfavoráveis à Agência Portuguesa do Ambiente e pedem aos cidadãos que façam o mesmo até 1 de setembro no portal Participa. Ao todo, estão concessionados 107,7 hectares, 51,4 dos quais de intervenção direta. A concessão foi atribuída pelo Estado português à Mota Mineral, do grupo Mota Ceramic Solutions, sediada em Alvarães, Viana do Castelo. No concelho de Óbidos, a freguesia da Amoreira confina com a Serra del Rei e aqui o executivo da autarquia teme que os efeitos da exploração não respeitem fronteiras administrativas, com consequências negativas em toda a região. A Câmara prevê um consumo elevado de água na lavagem, degradação de solos, perda de flora, fauna e habitats, alteração irreversível da paisagem, a que se somam os caminhões de elevada tonelagem numa rede viária feita para ligeiros, a degradação das estradas, o risco rodoviário e a pressão do ruído, das vibrações e das poeiras sobre quem ali vive. Por seu turno, em nota de imprensa, a Câmara de Peniche também invoca a necessidade de salvaguardar as populações, a qualidade de vida, o ambiente, a paisagem e as infraestruturas perante uma atividade que durará mais de 20 anos. E assim chega ao fim mais um bloco informativo da sua rádio. Fique bem e tenha uma boa semana.
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1: A Croácia possui um dos arquipélagos mais invulgares do Mediterrâneo, as Ilhas Kornati. Este parque nacional protege parte de um conjunto de cerca de 150 ilhas, ilhéus e recifes distribuídos pelo mar Adriático. A maioria destas ilhas é desabitada e caracteriza-se por um relevo rochoso, vegetação escassa e falésias que mergulham diretamente no mar. A paisagem é tão singular que muitos navegadores consideram Kornati um dos locais mais bonitos para a explorar de barco em toda a Croácia. O Parque Nacional de Kornati foi criado em 1980 para proteger este ecossistema marinho e terrestre. As águas transparentes da região são ricas em biodiversidade e atraem mergulhadores e amantes da vida marinha.
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2: Atenção às horas. São agora
3: 12:45.

0: 13 e 2. 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

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É só ficar ligado à sua rádio, pois o melhor ainda está para vir.

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1: Ninguém gosta que outra pessoa tenha acesso às nossas comunicações privadas. E caso tenha receios que alguém consiga saber o que anda a escrever para familiares, amigos ou colegas, pode sempre adotar medidas que sirvam para se sentir mais protegido. Felizmente, o WhatsApp conta agora com algumas funcionalidades que lhe permitem contar com uma camada extra de proteção. E qualquer pessoa que usa a app de mensagens tem a oportunidade de trancar as conversas, as quais ficam acessíveis mediante o reconhecimento por impressão digital ou reconhecimento facial. A ferramenta, que está disponível tanto para Android como para iOS, também lhe permite escolher a periodicidade com que este código é pedido. Digo-lhe agora como ativar esta camada extra de segurança. Abra a app do WhatsApp, prima o ícone de três pontos verticais no canto superior direito, selecione Definições, entre na área de Privacidade, na nova página selecione o bloqueio da app, ative a opção Desbloquear com biometria, confirme os seus dados biométricos apresentando a impressão digital ou fazendo reconhecimento facial e poderá então escolher a periodicidade com que quer ser autenticado para aceder às suas conversas, tendo a opção de imediatamente, ao fim de um minuto ou ao fim de 30 minutos. Terá ainda a opção de escolher se quer ver os conteúdos nas notificações, o que apresentará o remetente e o texto da mensagem diretamente nas notificações de uma nova mensagem.
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2: E em Pombal estão agora
3: 24 graus.

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1: A 31 de agosto de 1867, morreu em Paris Charles Baudelaire, poeta e teórico da arte francês. Entre a sua produção textual, salientamos As Flores do Mal, de 1857, e A Pintura da Vida Moderna, de 1863. Neste mesmo dia, mas em 1939 e no decurso da Segunda Guerra Mundial, Adolf Hitler mandava avançar os panzers rumo a leste. No dia seguinte, as forças alemãs entraram na Polónia. Em 1940, e pela primeira vez desde o início do conflito, a Força Aérea Britânica bombardeou Berlim. Já a 31 de agosto de 1997, morria a princesa Diana de Gales num acidente de aviação num túnel rodoviário em Paris. Em 2005, a Inspeção-Geral de Saúde arquivava os processos instaurados aos responsáveis da Administração Regional de Saúde de Lisboa, e o Ministério Público concluía não existir dolo no âmbito do processo do Hospital Amadora Sintra. Neste mesmo dia, Mário Soares anunciava a candidatura à Presidência da República. E a 31 de agosto de 2009, falecia o cavaleiro tauromáquico José João Zoio, com 59 anos de idade.
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0: 14 e 1. 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
1: Olá, o meu nome é Ana Sofia, sou psicóloga clínica e hoje falo de videojogos. Embora seja uma constante na vida das crianças e jovens, é importante referir que trazem algumas desvantagens. Tenham atenção à idade recomendável na caixa dos videojogos. Alguns podem ser bastante violentos. Tente jogar com seu filho ou filha em conjunto para não ser algo em que a criança ou jovem se refugie, mas sim uma atividade em família. E tente que não existam à hora das refeições, para que seja também um tempo em família. Tente também que não seja uma atividade que dure muito tempo. As crianças que jogam durante muito tempo seguido tendem a ser menos sociais, mais sós e a não aprenderem a questionar tanto as coisas e a pensar nelas. Mas também têm vantagens e podem ser didáticos e divertidos e alguns potenciam a atenção e requerem lógica e desenvolvem a coordenação e o raciocínio abstrato. O importante é que sejam usados de forma equilibrada.
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2: Saiba que agora são 14 e 14.

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Marilyn Anderson nem podia imaginar em 1966 que 5 anos mais tarde iria lançar um dos sucessos mais espetaculares do country no campo do pop rock. Nesse mesmo ano, essa cantora do Dakota do Norte foi eleita rainha da Feira dos Cavalos da Califórnia, o prémio de melhor amazona da costa oeste. Daí para o Olimpo de Nashville foi só um passo.

Lynn saltou para a fama com a sua interpretação do clássico de Joe South, I Never Promised You a Rose Garden, uma música com uma mensagem positiva, a típica história de autoafirmação que os americanos precisavam ouvir numa época marcada por uma série de sequelas sociais e pessoais da Guerra do Vietnã. Além disso, Rose Garden é uma verdadeira injeção de otimismo através de uma voz cristalina e de uma elegante amazona que, por sua vez, também era filha de uma outra grande estrela do country, Liz Anderson, uma espécie de Grace Kelly da música vaqueira, elegante e inacessível. 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

As outras músicas que hoje podemos ouvir no flashback possuem a mesma ideia. A Rainha do Rodeio, em Rodeo Cowboy, a Deusa da Planície, repleta do som do Louisiana, Blue Bayou, a verdadeira imagem da grandeza em Top of the World.

Mas Lynn Anderson também guardava cartas debaixo da manga. Tinha pelo menos duas: Devil Went Down to Georgia, uma deliciosa música de country and western, e Stand By Your Man, uma obra-prima do country soul solista, uma dessas músicas que nos prende e nunca mais nos deixa esquecê-la, que Lynn apresenta numa versão quase tão memorável quanto a da grande Candy Stanton.

um excelente exemplo do lado mais amável e pop do universo country, Rose Garden transporta-nos para uma época na qual a inocência e o gosto pela melodia andavam de mãos dadas, enquanto os ideais da chamada década prodigiosa desintegravam-se de forma lenta e inexorável.

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5: Saiba que agora são
3: 14:36.

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4: E agora, a temperatura em Pombal.
5: 24 graus.

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2: O zinco é um mineral essencial que participa em centenas de reações químicas no organismo. É importante para o funcionamento do sistema imunitário, para a cicatrização, para a síntese de proteínas e ADN e para o crescimento e renovação dos tecidos. Também desempenha um papel na manutenção da pele, do cabelo e das unhas. As principais fontes alimentares incluem carne, peixe, marisco, ovos e laticínios. Nas dietas vegetarianas, pode ser obtido através de leguminosas, frutos secos, sementes e cereais integrais. Embora a sua absorção possa ser ligeiramente inferior devido à presença de fitatos. Felizmente, técnicas como demolhar as leguminosas ou consumir alimentos fermentados podem ajudar a melhorar essa absorção. Em geral, uma alimentação diversificada é suficiente para garantir as necessidades de zinco da maioria das pessoas.
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0: 15 e 1. 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

segunda-feira, início de mais uma semana de trabalho, e se é o seu caso, espero que lhe corra da melhor maneira possível. E se puder ouvir esta, que é a sua rádio, enquanto trabalha, então com certeza vai correr ainda melhor.

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1: Há sempre mais do que uma maneira de chegar ao mesmo sítio. Anote os quilómetros depois de atestar o depósito para medir os consumos e escolher os percursos mais económicos. Mas, se puder, evite todas as estradas não alcatroadas ou de difícil acesso. Estradas em terra ou de cascalho podem aumentar o consumo de combustível até 30%.
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2: Em Portugal continental, são
3: 15 e 13.

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1: O que o faz perder o seu tempo? No ambiente profissional, a produtividade é medida pelos resultados que cada colaborador gera para a sua organização. Resultados positivos significa que houve uma atenção focada nas atividades. Entretanto, os resultados negativos exigem que as prioridades sejam revistas para que o colaborador volte a ser produtivo. Muitas vezes, segue-se uma rotina diária previamente estabelecida pelo nosso senso crítico de prioridade. Porém, quantas vezes é que se dá importância apenas àquilo que queremos? Por isso, é muito importante prestar atenção naquilo que anda a roubar o nosso tempo.
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1: Cineclube de Pombal organiza sessão especial para apresentar filme brasileiro com a presença da atriz principal. Saiba mais detalhes já a seguir.
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1: Após a estreia comercial a 20 de agosto nas salas de cinema nacionais da premiada comédia luso-brasileira Morte e Vida Madalena, a sua protagonista, a atriz Noa Bonova, estará em Portugal entre 30 de agosto e 8 de setembro para apresentar o filme. A atriz vai participar em várias sessões especiais, onde abordará o processo de criação de Morte e Vida Madalena e de construção da sua personagem, estando já confirmada a sua presença, entre outros locais, em Pombal, na quarta-feira, às 21h30, numa sessão organizada pelo Cineclube de Pombal, no auditório da Biblioteca Municipal e com entrada gratuita. Morte e Vida Madalena, que resulta de uma produção da Tardo Filmes do Brasil e da Crime Produções de Portugal, em coprodução com o Canal Brasil, é uma comédia vibrante e metalinguística sobre os imprevistos do cinema independente. Noa Bonova interpreta Madalena, grávida de 8 meses de um filho que se chamará Fellini. Madalena confronta-se com a missão de produzir um filme de ficção científica de baixo orçamento, idealizado pelo seu falecido pai. Enquanto gera o processo de luto e de gestação de uma vida, Madalena assume o término do filme como missão, independentemente dos contratempos que vão surgindo e que são muitos. Até o próprio filho está avisado que só poderá nascer depois do encerramento deste capítulo. O processo descarrila quando o realizador e seu ex-marido desaparece misteriosamente do set de rodagem. Depois de várias tentativas de delegar a gestão do projeto, Madalena vê-se forçada a assumir a liderança do filme e, de forma muito pragmática e cómica, consegue orientar uma equipa completamente perdida e à beira de um ataque de nervos. Com uma interpretação marcante de Noa Bonova, o filme integra várias camadas, viajando entre polos opostos, desde o processo de experienciar o peso da morte de alguém próximo até a alegria do nascimento de um filho e de um filme. Simultaneamente, vemos em Madalena uma força indomável e de resiliência que é tão comum no cinema independente, em que os desafios acabam por unir as equipas e solidificar as relações. Morte e Vida Madalena tem vindo a ser apresentado em vários festivais e em 2025 venceu, entre outros prémios e distinções, a competição Cinemais do FID Marseille e o prémio especial de melhor longa-metragem no Festival de Brasília. Noa Bonova é atriz, argumentista, realizadora, preparadora de elenco, encenadora, dramaturga e investigadora sobre cinematografias trans. É mestre em artes e licenciada em teatro. Em 2024, assumiu o cargo de diretora de descentralização e pesquisa da Associação de Profissionais Trans do Audiovisual, contribuindo para a articulação de políticas culturais e estratégias de descentralização da produção audiovisual brasileira. A LART, Leiria Academic Racing Team, a equipa de Fórmula Student da Universidade de Leiria e Oeste, estreou-se no início do mês na Fórmula Student Spain com o TEC 26E e terminou a prova em 19º lugar entre 38 equipas. Segundo nota da Universidade de Leiria e Oeste, a LART, que se dedicou nos últimos 2 anos ao desenvolvimento do TEC 26E, novo protótipo elétrico e autónomo, foi a melhor equipa portuguesa nas provas de endurance e autocross, tendo alcançado o 7º e o 12º lugares, respectivamente. A participação da LART na FSS, que decorreu entre 1 e 7 de agosto no circuito de Barcelona-Catalunha, incluiu uma primeira fase dedicada aos processos de scrutineering, destinados a verificar a segurança e a conformidade do protótipo com os regulamentos da competição. A equipa ultrapassou com sucesso os processos de verificação técnica do acumulador, da componente mecânica e da componente elétrica, bem como os testes de inclinação, chuva e travagem, permitindo ao TEC 26E avançar para os eventos dinâmicos de condução manual, explica a ULO em comunicado. no autocross, prova que testa o desempenho e a capacidade de aceleração, travagem e comportamento em curva do protótipo, a Lart alcançou o 12º lugar e foi a melhor equipa portuguesa. Já no Endurance, prova de 22 km destinada a testar a resistência e fiabilidade do protótipo, terminou em 7º lugar, também com melhor equipa portuguesa, sendo ainda uma das apenas 9 equipas a concluir a prova com sucesso. A concessão C185 Royal China Clay da empresa Mota Mineral prevê retirar 569 mil toneladas por ano de inertes durante 2 décadas numa mina a céu aberto com cerca de 108 hectares na Serra del Rei. Perante este cenário, os municípios de Óbidos e Peniche, cujos territórios sofrerão o impacto da exploração, entregaram pareceres consultivos desfavoráveis à Agência Portuguesa do Ambiente e pedem aos cidadãos que façam o mesmo até 1 de setembro no portal Participa. Ao todo, estão concessionados 107,7 hectares, 51,4 dos quais de intervenção direta. A concessão foi atribuída pelo Estado português à Mota Mineral, do grupo Mota Ceramic Solutions, sediada em Alvarães, Viana do Castelo. No concelho de Óbidos, a freguesia da Amoreira confina com a Serra del Rei e aqui o executivo da autarquia teme que os efeitos da exploração não respeitem fronteiras administrativas, com consequências negativas em toda a região. A Câmara prevê um consumo elevado de água na lavagem, degradação de solos, perda de flora, fauna e habitats, alteração irreversível da paisagem, a que se somam os caminhões de elevada tonelagem numa rede viária feita para ligeiros, a degradação das estradas, o risco rodoviário e a pressão do ruído, das vibrações e das poeiras sobre quem ali vive. Por seu turno, em nota de imprensa, a Câmara de Peniche também invoca a necessidade de salvaguardar as populações, a qualidade de vida, o ambiente, a paisagem e as infraestruturas perante uma atividade que durará mais de 20 anos. E assim chega ao fim mais um bloco informativo da sua rádio. Fique bem e tenha uma boa semana.
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3: Em Portugal continental são 15 e 39.

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5: Quanto à temperatura, Pombal registra agora
6: 24 graus.

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1: Se o seu cão não para de ladrar ou fica muito nervoso com alguma frequência, pode ser uma boa ideia pôr a tocar a música de Bob Marley. Um novo estudo sugere que os cães ficam mais relaxados quando ouvem música reggae. E de acordo com o mesmo estudo, este é mesmo o género de música preferida dos cães, estando o soft rock no segundo lugar das suas preferências. Conforme revela o jornal Daily Mail, este estudo resultou de uma parceria entre a Sociedade Escocesa para a Prevenção da Crueldade com os Animais, SSPCA, e a Universidade de Glasgow. O método consistiu em colocar vários cães a ouvir diferentes géneros de música e tentar perceber e analisar as suas reações.
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0: 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Seis e dois. 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
8: A Assassina é a sugestão de hoje do 90 e Cine. O filme conta a história de Ni Yinyang. Ni Yinyang é raptada na infância por uma freira taoísta, que a inicia nas artes marciais. 13 anos depois, já uma implacável assassina regressa à terra natal com o objetivo de assassinar o primo. A mestre diz-lhe: a esgrima não tem afeição, nem se preocupa com os justos. Ni termina o estudo de esgrima, mas no fim será que consegue cumprir o seu objetivo e matar o primo para se tornar uma assassina qualificada?
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1: Olá! A autora relata a vida de três mulheres portuguesas que, não tendo à partida nada em comum, nascidas em épocas, locais e estratos sociais diferentes, são todas vítimas da ditadura de Salazar. Escrito de forma simples e como tal de leitura acessível, o livro descreve o país cinzento, dominado pelo medo, pela ignorância e pela falta de liberdade que era Portugal sob a ditadura. As lutas sociais, que estão diretamente ligadas às lutas políticas, a miséria e submissão que vergavam uma larga franja da sociedade, chegam-nos num relato objetivo que consegue trazer momentos de humor, apesar das torturas pela PIDE, do medo constante que assolava aqueles que se envolviam na luta contra o regime, mas também da população em geral, da quase total falta de direitos das mulheres e da miséria que uma grande parte do país vivia. Por razões diversas e como predição da mudança e abertura que o país vai viver, estas três mulheres irão encontrar-se e cimentar uma relação que será transformadora para todas elas. Percebemos a evolução pessoal de cada uma e, em simultâneo, as alterações políticas e sociais de Portugal. O livro de hoje chama-se Perdeu-se Relógio de Senhora, da autora Alice Brito. Como curiosidade, deixo a indicação de que este título tem origem na frase que era publicada na imprensa pelo Partido Comunista quando aconteciam detenções dos seus ativistas pela PIDE. Boas ondas de leitura!
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0: 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Somos os únicos seres deste mundo que escolhemos ontem o que somos hoje e escolheremos hoje o que nos tornaremos amanhã. Como diria Sartre, o homem é condenado a ser livre, porque depois de atirado neste mundo, torna-se responsável por tudo o que faz. Freud também dizia que a maior parte das pessoas não quer realmente a liberdade, pois liberdade envolve responsabilidade. As pessoas têm medo da responsabilidade. A questão que nos aflige não é a liberdade, pois ela é inevitável. O problema está no facto de nos responsabilizarmos pelas escolhas que fazemos. Porque a maior parte de nós prefere fingir que não tem opções ou escolhas e desta forma é mais fácil culpar os outros por aquilo que nos acontece. Pense nisto e seja feliz.

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9: Boa tarde, agora são
10: 16:41.

0: Saiba agora a temperatura que está em Pombal.
1: 23 graus.

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2: Ninguém gosta que outra pessoa tenha acesso às nossas comunicações privadas. E caso tenha receios que alguém consiga saber o que anda a escrever para familiares, amigos ou colegas, pode sempre adotar medidas que sirvam para se sentir mais protegido. Felizmente, o WhatsApp conta agora com algumas funcionalidades que lhe permitem contar com uma camada extra de proteção. E qualquer pessoa que usa a app de mensagens tem a oportunidade de trancar as conversas, as quais ficam acessíveis mediante o reconhecimento por impressão digital ou reconhecimento facial. A ferramenta, que está disponível tanto para Android como para iOS, também lhe permite escolher a periodicidade com que este código é pedido. Digo-lhe agora como ativar esta camada extra de segurança. Abra a app do WhatsApp, prima o ícone de três pontos verticais no canto superior direito, selecione Definições, entre na área de Privacidade. Na nova página, selecione o bloqueio da app, ative a opção Desbloquear com biometria, confirme os seus dados biométricos apresentando a impressão digital ou fazendo reconhecimento facial e poderá então escolher a periodicidade com que quer ser autenticado para aceder às suas conversas, tendo a opção de imediatamente, ao fim de um minuto ou ao fim de 30 minutos. Terá ainda a opção de escolher se quer ver os conteúdos nas notificações, o que apresentará o remetente e o texto da mensagem diretamente nas notificações de uma nova mensagem.
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1: 17 e 1. 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
2: A 31 de agosto de 1867, morreu em Paris Charles Baudelaire, poeta e teórico da arte francês. Entre a sua produção textual, salientamos As Flores do Mal, de 1857, e A Pintura da Vida Moderna, de 1863. Neste mesmo dia, mas em 1939 e no decurso da Segunda Guerra Mundial, Adolf Hitler mandava avançar os Panzer.

0: rumo a leste. No dia seguinte, as forças alemãs entraram na Polónia. Em 1940, e pela primeira vez desde o início do conflito, a Força Aérea Britânica bombardeou Berlim. Já a 31 de agosto de 1997, morria a princesa Diana de Gales num acidente de viação num túnel rodoviário em Paris. Em 2005, a Inspeção-Geral de Saúde arquivava os processos instaurados aos responsáveis da Administração Regional de Saúde de Lisboa e o Ministério Público concluía não existir dolo no âmbito do processo do Hospital Amadora Sintra. Neste mesmo dia, Mário Soares anunciava a candidatura à Presidência da República. E a 31 de agosto de 2009, falecia o cavaleiro tauromáquico José João Zoio, com 59 anos de idade.
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1: Apesar de Você é uma canção escrita e gravada pelo cantor e compositor brasileiro Chico Buarque e lançada em 1970. Nesse mesmo ano, o Chico Buarque tinha regressado ao Brasil após um autoexílio de mais de um ano em Itália. O seu regresso foi influenciado por André Midani, o então diretor da sua editora, a Philips, que lhe assegurou que a situação no Brasil estava melhor. No entanto, a realidade encontrada pelo cantor era bem diferente daquela descrita nas cartas de Midani. Por exemplo, a tortura e o desaparecimento de pessoas contrárias ao regime continuavam a ser frequentes. Assim, o cantor exteriorizou o seu desapontamento escrevendo a canção, onde a crítica à ditadura era disfarçada como se fosse uma briga entre namorados. Ao enviá-la para o Departamento de Censura, imaginou que a letra seria vetada, mas, surpresa sua, acabou por passar. Porém, em fevereiro de 1971, o jornalista Sebastião Neri, do jornal Tribuna da Imprensa, publicou uma nota na sua coluna dizendo que o filho e os colegas dele cantavam Apesar de Você como se fosse o hino nacional. Como resultado, Neri foi chamado para depor na polícia. Semanas depois, a difusão pública da canção foi proibida pelo governo do general Emílio Médici, que finalmente compreendera a mensagem nela contida. Além disso, os oficiais do regime invadiram a sede da Philips e destruíram as cópias restantes do disco. Felizmente não destruíram a matriz, o que possibilitou a reedição da gravação original. O censor que tinha aprovado a letra também acabou por ser punido e a canção só viria a ser libertada 8 anos mais tarde, já no final do governo do general Ernesto Geisel. Durante o interrogatório, Buarque foi questionado sobre quem era o você da letra da canção, ao qual terá respondido: é uma mulher muito mandona e muito autoritária. Chico seria implacavelmente marcado pelos censores, tendo as suas letras sofrido as mais absurdas rejeições. A situação chegou ao ponto em que teve de se disfarçar sob os pseudónimos de Julinho da Adelaide e Lionel Paiva para aprovar 3 composições, uma das quais, Acorda Amor, que foi incluída no álbum Sinal Fechado, de 1974. Descoberta a farsa, a censura criou novas exigências e, a partir dali, toda e qualquer letra apresentada no Departamento de Censura teria de ser acompanhada de cópias do cartão de identidade e do número fiscal

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1: O relógio marca agora 17:38.
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3: Quer saber quantos graus estão agora em Pombal?
4: 22 graus.

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1: A Croácia possui um dos arquipélagos mais invulgares do Mediterrâneo, as Ilhas Kornati. Este parque nacional protege parte de um conjunto de cerca de 150 ilhas, ilhéus e recifes distribuídos pelo Mar Adriático. A maioria destas ilhas é desabitada e caracteriza-se por um relevo rochoso, vegetação escassa e falésias que mergulham diretamente no mar. A paisagem é tão singular que muitos navegadores consideram Kornati um dos locais mais bonitos para explorar de barco em toda a Croácia. O Parque Nacional de Kornati foi criado em 1980 para proteger este ecossistema marinho e terrestre. As águas transparentes da região são ricas em biodiversidade e atraem mergulhadores e amantes da vida marinha.
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1: Olá, meu nome é Ana Sofia, sou psicóloga clínica e hoje falo de videojogos. Embora seja uma constante na vida das crianças e jovens, é importante referir que trazem algumas desvantagens. Tenham atenção à idade recomendável na caixa dos videojogos. Alguns podem ser bastante violentos. Tente jogar com seu filho ou filha em conjunto para não ser algo em que a criança ou jovem se refugie, mas sim uma atividade em família. E tente que não existam à hora das refeições, para que seja também um tempo em família. Tente também que não seja uma atividade que dure muito tempo. As crianças que jogam durante muito tempo seguido tendem a ser menos sociais, mais sós e a não aprenderem a questionar tanto as coisas e a pensar nelas. Mas também têm vantagens e podem ser didáticos e divertidos e alguns potenciam a atenção e requerem lógica e desenvolvem a coordenação e o raciocínio abstrato. O importante é que sejam usados de forma equilibrada.
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0: 18 e 3. 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
1: Hoje destacamos Lynn

Lynn Anderson nem podia imaginar em 1966 que 5 anos mais tarde iria lançar um dos sucessos mais espetaculares do country no campo do pop rock. Nesse mesmo ano, essa cantora do Dakota do Norte foi eleita rainha da Feira dos Cavalos da Califórnia, o prémio de melhor amazona da costa oeste. Daí para o Olimpo de Nashville foi só um passo.

Lynn saltou para a fama com a sua interpretação do clássico de Joe Salve, I Never Promise You a Rose Garden, uma música com uma mensagem positiva, a típica história de autoafirmação que os americanos precisavam ouvir, numa época marcada por uma série de sequelas sociais e pessoais da Guerra do Vietnã. Além disso, Rose Garden é uma verdadeira injeção de otimismo através de uma voz cristalina e de uma elegante amazona que, por sua vez, também era filha de uma outra grande estrela do country, Liz Anderson, uma espécie de Grace Kelly da música vaqueira, elegante e inacessível. 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

0: As outras músicas que hoje podemos ouvir no flashback possuem a mesma ideia. A Rainha do Rodeio, em Rodeo Cowboy, a Deusa da Planície, repleta do som do Louisiana, Blue Bayou, a verdadeira imagem da grandeza em Top of the World.
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Mas Lynn Anderson também guardava cartas debaixo da manga. Tinha pelo menos duas: Devil Went Down to Georgia, uma deliciosa música de country and western, e Stand By Your Man, uma obra-prima do country soul solista, uma dessas músicas que nos prende e nunca mais nos deixa esquecê-la, que Lynn apresenta numa versão quase tão memorável quanto a da grande Candy Stanton.

excelente exemplo do lado mais amável e pop do universo country, Rose Garden transporta-nos para uma época na qual a inocência e o gosto pela melodia andavam de mãos dadas, enquanto os ideais da chamada década prodigiosa desintegravam-se de forma lenta e inexorável.

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2: Cineclube de Pombal organiza sessão especial para apresentar filme brasileiro com a presença da atriz principal. Saiba mais detalhes já a seguir.
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2: Após a estreia comercial a 20 de agosto nas salas de cinema nacionais da premiada comédia luso-brasileira Morte e Vida Madalena, a sua protagonista, a atriz Noa Bonova, estará em Portugal entre 30 de agosto e 8 de setembro para apresentar o filme. A atriz vai participar em várias sessões especiais, onde abordará o processo de criação de Morte e Vida Madalena e de construção da sua personagem, estando já confirmada a sua presença, entre outros locais, em Pombal, na quarta-feira, às 21h30, numa sessão organizada pelo Cine Clube de Pombal, no auditório da Biblioteca Municipal e com entrada gratuita. Morte e Vida Madalena, que resulta de uma produção da Tardo Filmes do Brasil e da Crime Produções de Portugal, em coprodução com o Canal Brasil, é uma comédia vibrante e metalinguística sobre os imprevistos do cinema independente. Noa Bonova interpreta Madalena, grávida de 8 meses de um filho que se chamará Fellini. Madalena confronta-se com a missão de produzir um filme de ficção científica de baixo orçamento, idealizado pelo seu falecido pai. Enquanto gera o processo de luto e de gestação de uma vida, Madalena assume o término do filme como missão, independentemente dos contratempos que vão surgindo, e que são muitos. Até o próprio filho está avisado que só poderá nascer depois do encerramento deste capítulo. O processo descarrila quando o realizador e seu ex-marido desaparecem misteriosamente do set de rodagem. Depois de várias tentativas de delegar a gestão do projeto, Madalena vê-se forçada a assumir a liderança do filme e, de forma muito pragmática e cómica, consegue orientar uma equipa completamente perdida e à beira de um ataque de nervos. Com uma interpretação marcante de Noa Bonova, o filme integra várias camadas, viajando entre polos opostos, desde o processo de experienciar o peso da morte de alguém próximo até a alegria do nascimento de um filho e de um filme. Simultaneamente, vemos em Madalena uma força indomável e de resiliência que é tão comum no cinema independente, em que os desafios acabam por unir as equipas e solidificar as relações. Morte e Vida Madalena tem vindo a ser apresentado em vários festivais e em 2025 venceu, entre outros prémios e distinções, a competição Cinemais do FII de Marselha e o prémio especial de melhor longa-metragem no Festival de Brasília. Noa Bonova é atriz, argumentista, realizadora, preparadora de elenco, encenadora, dramaturga e investigadora sobre cinematografias trans. É mestra em artes e licenciada em teatro. Em 2024, assumiu o cargo de diretora de descentralização e pesquisa da Associação de Profissionais Trans do Audiovisual, contribuindo para a articulação de políticas culturais e estratégias de descentralização da produção audiovisual brasileira. A LART, Leiria Academic Racing Team, a equipa de Fórmula Student da Universidade de Leiria e Oeste, estreou-se no início do mês na Fórmula Student Spain com o TEC 26E e terminou a prova em 19º lugar entre 38 equipas. Segundo nota da Universidade de Leiria e Oeste, a LART, que se dedicou nos últimos 2 anos ao desenvolvimento do TEC 26E, novo protótipo elétrico e autónomo, foi a melhor equipa portuguesa nas provas de endurance e autocross, tendo alcançado o 7º e o 12º lugares, respectivamente. A participação da LART na FSS, que decorreu entre 1 e 7 de agosto no circuito de Barcelona-Catalunha, incluiu uma primeira fase dedicada aos processos de scrutineering, destinados a verificar a segurança e a conformidade do protótipo com os regulamentos da competição. A equipa ultrapassou com sucesso os processos de verificação técnica do acumulador, da componente mecânica e da componente elétrica, bem como os testes de inclinação, chuva e travagem, permitindo ao TEC 26E avançar para os eventos dinâmicos de condução manual, explica a ULU em comunicado. No autocross, prova que testa o desempenho e a capacidade de aceleração, travagem e comportamento em curva do protótipo, a LART alcançou o 12º lugar e foi a melhor equipa portuguesa. Já no Endurance, prova de 22 km destinada a testar a resistência e fiabilidade do protótipo, terminou em 7º lugar, também com melhor equipa portuguesa, sendo ainda uma das apenas 9 equipas a concluir a prova com sucesso. A concessão C-185 Royal China Clay da empresa Mota Mineral prevê retirar 569 mil toneladas por ano de inertes durante 2 décadas numa mina a céu aberto com cerca de 108 hectares na Serra del Rei. Perante este cenário, os municípios de Óbidos e Peniche, cujos territórios sofrerão o impacto da exploração, entregaram pareceres consultivos desfavoráveis à Agência Portuguesa do Ambiente e pedem aos cidadãos que façam o mesmo até 1 de setembro no portal Participa. Ao todo, estão concessionados 107,7 hectares, 51,4 dos quais de intervenção direta. A concessão foi atribuída pelo Estado português à Mota Mineral, do grupo Mota Ceramic Solutions, sediada em Alvarães, Viana do Castelo. No concelho de Óbidos, a freguesia da Amoreira confina com a Serra del Rei e aqui o executivo da autarquia teme que os efeitos da exploração não respeitem fronteiras administrativas, com consequências negativas em toda a região. A Câmara prevê um consumo elevado de água na lavagem, degradação de solos, perda de flora, fauna e habitats, alteração irreversível da paisagem, a que se soma os caminhões de elevada tonelagem numa rede viária feita para ligeiros, a degradação das estradas, o risco rodoviário e a pressão do ruído, das vibrações e das poeiras sobre quem ali vive. Por seu turno, em nota de imprensa, a Câmara de Peniche também invoca a necessidade de salvaguardar as populações, a qualidade de vida, o ambiente, a paisagem e as infraestruturas perante uma atividade que durará mais de 20 anos. E assim chega ao fim mais um bloco informativo da sua rádio. Fique bem e tenha uma boa semana.
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7: Olá, eu sou a Lucinda, sou de Pombal e gostava de ouvir a mexicana Natália Lafourcade.

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2: O zinco é um mineral essencial que participa em centenas de reações químicas no organismo. É importante para o funcionamento do sistema imunitário, para a cicatrização, para a síntese de proteínas e ADN e para o crescimento e renovação dos tecidos. Também desempenha um papel na manutenção da pele, do cabelo e das unhas. As principais fontes alimentares incluem carne, peixe, marisco, ovos e laticínios. Nas dietas vegetarianas, pode ser obtido através de leguminosas, frutos secos, sementes e cereais integrais. Embora a sua absorção possa ser ligeiramente inferior devido à presença de fitatos. Felizmente, técnicas como demolhar as leguminosas ou consumir alimentos fermentados podem ajudar a melhorar essa absorção. Em geral, uma alimentação diversificada é suficiente para garantir as necessidades de zinco da maioria das pessoas.
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1: Estuda as suas rotas. Há sempre mais do que uma maneira de chegar ao mesmo sítio. Anote os quilómetros depois de atestar o depósito para medir os consumos e escolher os percursos mais económicos. Mas, se puder, evite todas as estradas não alcatroadas ou de difícil acesso. Estradas em terra ou de cascalho podem aumentar o consumo de combustível até 30%.
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1: Se o seu cão não para de ladrar ou fica muito nervoso com alguma frequência, pode ser uma boa ideia pôr a tocar a música de Bob Marley. Um novo estudo sugere que os cães ficam mais relaxados quando ouvem música reggae. E de acordo com o mesmo estudo, este é mesmo o género de música preferida dos cães, estando o soft rock no segundo lugar das suas preferências. Conforme revela o jornal Daily Mail, este estudo resultou de uma parceria entre a Sociedade Escocesa para a Prevenção da Crueldade com os Animais, SSPCA, e a Universidade de Glasgow. O método consistiu em colocar vários cães a ouvir diferentes géneros de música e tentar perceber e analisar as suas reações.
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2: Tome nota, são
3: 19 e 18.

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6: O que o faz perder o seu tempo? No ambiente profissional, a produtividade é medida pelos resultados que cada colaborador gera para a sua organização. Resultados positivos significa que houve uma atenção focada nas atividades. Entretanto, os resultados negativos exigem que as prioridades sejam revistas para que o colaborador volte a ser produtivo. Muitas vezes, segue-se uma rotina diária previamente estabelecida pelo nosso senso crítico de prioridade. Porém, quantas vezes é que se dá importância apenas àquilo que queremos? Por isso, é muito importante prestar atenção naquilo que anda a roubar o nosso tempo.
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9: A Assassina é a sugestão de hoje do 90 e Cine. O filme conta a história de Ni Yinyang. Ni Yinyang é raptada na infância por uma freira taoísta, que a inicia nas artes marciais. 13 anos depois, já uma implacável assassina regressa à terra natal com o objetivo de assassinar o primo. A mestre diz-lhe: a esgrima não tem afeição, nem se preocupa com os justos. Ni termina o estudo de esgrima, mas no fim será que consegue cumprir o seu objetivo e matar o primo para se tornar uma assassina qualificada?
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4: Não chega atrasado. Agora são
5: 19:42.
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2: Ninguém gosta que outra pessoa tenha acesso às nossas comunicações privadas. E caso tenha receios que alguém consiga saber o que anda a escrever para familiares, amigos ou colegas, pode sempre adotar medidas que sirvam para se sentir mais protegido. Felizmente, o WhatsApp conta agora com algumas funcionalidades que lhe permitem contar com uma camada extra de proteção. E qualquer pessoa que usa a app de mensagens tem a oportunidade de trancar as conversas, as quais ficam acessíveis mediante o reconhecimento por impressão digital ou reconhecimento facial. A ferramenta, que está disponível tanto para Android como para iOS, também lhe permite escolher a periodicidade com que este código é pedido. Digo-lhe agora como ativar esta camada extra de segurança. Abra a app do WhatsApp, prima o ícone de três pontos verticais no canto superior direito, selecione Definições, entre na área de Privacidade, na nova página selecione o bloqueio da app, ative a opção Desbloquear com biometria, confirme os seus dados biométricos apresentando a impressão digital ou fazendo reconhecimento facial e poderá então escolher a periodicidade com que quer ser autenticado para aceder às suas conversas, tendo a opção de imediatamente, ao fim de um minuto ou ao fim de 30 minutos. Terá ainda a opção de escolher se quer ver os conteúdos nas notificações, o que apresentará o remetente e o texto da mensagem diretamente nas notificações de uma nova mensagem.
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3: E agora, tempo para a temperatura em Pombal.
4: 19 graus.

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1: 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Atenção às horas. São agora
0: 20 e meia.

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0: 21 e 2. 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
7: E agora, tempo para a temperatura em Pombal. 17 graus.

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1: A 31 de agosto de 1867, morreu em Paris Charles Baudelaire, poeta e teórico da arte francês. Entre a sua produção textual, salientamos As Flores do Mal, de 1857, e A Pintura da Vida Moderna, de 1863. Neste mesmo dia, mas em 1939 e no decurso da Segunda Guerra Mundial, Adolf Hitler mandava avançar os panzers rumo a leste. No dia seguinte, as forças alemãs entraram na Polónia. Em 1940, e pela primeira vez desde o início do conflito, a Força Aérea Britânica bombardeou Berlim. Já a 31 de agosto de 1997, morria a princesa Diana de Gales num acidente de viação num túnel rodoviário em Paris. Em 2005, a Inspeção-Geral de Saúde arquivava os processos instaurados aos responsáveis da Administração Regional de Saúde de Lisboa, e o Ministério Público concluía não existir dolo no âmbito do processo do Hospital Amadora Sintra. Neste mesmo dia, Mário Soares anunciava a candidatura à Presidência da República. E a 31 de agosto de 2009 falecia o cavaleiro tauromáquico José João Zoio, com 59 anos de idade.
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Somos os únicos seres deste mundo que escolhemos ontem o que somos hoje e escolheremos hoje o que nos tornaremos amanhã. Como diria Sartre, o homem é condenado a ser livre, porque depois de atirado neste mundo, torna-se responsável por tudo o que faz. Freud também dizia que a maior parte das pessoas não quer realmente a liberdade, pois liberdade envolve responsabilidade. As pessoas têm medo da responsabilidade. A questão que nos aflige não é a liberdade, pois ela é inevitável. O problema está no facto de nos responsabilizarmos pelas escolhas que fazemos. Porque a maior parte de nós prefere fingir que não tem opções ou escolhas e desta forma é mais fácil culpar os outros por aquilo que nos acontece. Pense nisto e seja feliz.

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0: 22 e 2. 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
1: Se o seu cão não para de ladrar ou fica muito nervoso com alguma frequência, pode ser uma boa ideia pôr a tocar a música de Bob Marley. Um novo estudo sugere que os cães ficam mais relaxados quando ouvem música reggae. E de acordo com o mesmo estudo, este é mesmo o género de música preferida dos cães, estando o soft rock no segundo lugar das suas preferências. Conforme revela o jornal Daily Mail, este estudo resultou de uma parceria entre a Sociedade Escocesa para a Prevenção da Crueldade com os Animais, SSPCA, e a Universidade de Glasgow. O método consistiu em colocar vários cães a ouvir diferentes géneros de música e tentar perceber e analisar as suas reações.
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1: Apesar de Você é uma canção escrita e gravada pelo cantor e compositor brasileiro Chico Buarque e lançada em 1970. Nesse mesmo ano, o Chico Buarque tinha regressado ao Brasil após um autoexílio de mais de um ano em Itália. O seu regresso fora influenciado por André Midani, o então diretor da sua editora, a Philips, que lhe assegurou que a situação no Brasil estava melhor. No entanto, a realidade encontrada pelo cantor era bem diferente daquela descrita nas cartas de Midani. Por exemplo, a tortura e o desaparecimento de pessoas contrárias ao regime continuavam a ser frequentes. Assim, o cantor exteriorizou o seu desapontamento escrevendo a canção, onde a crítica à ditadura era disfarçada como se fosse uma briga entre namorados. Ao enviá-la para o Departamento de Censura, imaginou que a letra seria vetada, mas, surpresa sua, acabou por passar. Porém, em fevereiro de 1971, o jornalista Sebastião Neri, do jornal Tribuna da Imprensa, publicou uma nota na sua coluna dizendo que o filho e os colegas dele cantavam Apesar de Você como se fosse o hino nacional. Como resultado, Neri foi chamado para depor na polícia. Semanas depois, a difusão pública da canção foi proibida pelo governo do general Emílio Médici, que finalmente compreendera a mensagem nela contida. Além disso, os oficiais do regime invadiram a sede da Philips e destruíram as cópias restantes do disco. Felizmente não destruíram a matriz, o que possibilitou a reedição da gravação original. O censor que tinha aprovado a letra também acabou por ser punido e a canção só viria a ser libertada 8 anos mais tarde, já no final do governo do general Ernesto Geisel. Durante o interrogatório, Buarque foi questionado sobre quem era o você da letra da canção, ao qual terá respondido: é uma mulher muito mandona e muito autoritária. Chico seria implacavelmente marcado pelos censores, tendo as suas letras sofrido as mais absurdas rejeições. A situação chegou ao ponto em que teve de se disfarçar sob os pseudónimos de Julinho da Adelaide e Lionel Paiva para aprovar 3 composições, uma das quais, Acorda Amor, que foi incluída no álbum Sinal Fechado, de 1974. Descoberta a farsa, a censura criou novas exigências e, a partir dali, toda e qualquer letra apresentada no Departamento de Censura teria de ser acompanhada de cópias do cartão de identidade e do número fiscal do

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7: O zinco é um mineral essencial que participa em centenas de reações químicas no organismo. É importante para o funcionamento do sistema imunitário, para a cicatrização, para a síntese de proteínas e ADN e para o crescimento e renovação dos tecidos. Também desempenha um papel na manutenção da pele, do cabelo e das unhas. As principais fontes alimentares incluem carne, peixe, marisco, ovos e laticínios. Nas dietas vegetarianas, pode ser obtido através de leguminosas, frutos secos, sementes e cereais integrais. Embora a sua absorção possa ser ligeiramente inferior devido à presença de fitatos. Felizmente, técnicas como demolhar as leguminosas ou consumir alimentos fermentados podem ajudar a melhorar essa absorção. Em geral, uma alimentação diversificada é suficiente para garantir as necessidades de zinco da maioria das pessoas.
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8: Olá. A autora relata a vida de três mulheres portuguesas que, não tendo à partida nada em comum, nascidas em épocas, locais e estratos sociais diferentes, são todas vítimas da ditadura de Salazar. Escrito de forma simples e como tal de leitura acessível, o livro descreve o país cinzento, dominado pelo medo, pela ignorância e pela falta de liberdade que era Portugal sob a ditadura. As lutas sociais, que estão diretamente ligadas às lutas políticas, a miséria e submissão que vergavam uma larga franja da sociedade, chegam-nos num relato objetivo que consegue trazer momentos de humor, apesar das torturas pela PIDE, do medo constante que assolava aqueles que se envolviam na luta contra o regime, mas também da população em geral, da quase total falta de direitos das mulheres e da miséria que uma grande parte do país vivia. Por razões diversas e como predição da mudança e abertura que o país vai viver, estas três mulheres irão encontrar-se e cimentar uma relação que será transformadora para todas elas. Percebemos a evolução pessoal de cada uma e, em simultâneo, as alterações políticas e sociais de Portugal. O livro de hoje chama-se Perdeu-se Relógio de Senhora, da autora Alice Brito. Como curiosidade, deixo a indicação de que este título tem origem na frase que era publicada na imprensa pelo Partido Comunista quando aconteciam detenções dos seus ativistas pela PIDE. Boas ondas de leitura.
9: Foi mais uma edição de Ondas de Leitura. A sugestão do livro da semana com a assinatura de Regina Gaspar.
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10: Estude as suas rotas. Há sempre mais do que uma maneira de chegar ao mesmo sítio. Anote os quilómetros depois de atestar o depósito para medir os consumos e escolher os percursos mais económicos. Mas, se puder, evite todas as estradas não alcatroadas ou de difícil acesso. Estradas em terra ou de cascalho podem aumentar o consumo de combustível até 30%.
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1: Olá, o meu nome é Ana Sofia, sou psicóloga clínica e hoje falo de videojogos. Embora seja uma constante na vida das crianças e jovens, é importante referir que trazem algumas desvantagens. Tenham atenção à idade recomendável na caixa dos videojogos. Alguns podem ser bastante violentos. Tente jogar com seu filho ou filha em conjunto para não ser algo em que a criança ou jovem se refugie, mas sim uma atividade em família. E tente que não existam à hora das refeições, para que seja também um tempo em família. Tente também que não seja uma atividade que dure muito tempo. As crianças que jogam durante muito tempo seguido tendem a ser menos sociais, mais sós e a não aprenderem a questionar tanto as coisas e a pensar nelas. Mas também têm vantagens e podem ser didáticos e divertidos e alguns potenciam a atenção e requerem lógica e desenvolvem a coordenação e o raciocínio abstrato. O importante é que sejam usados de forma equilibrada.
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2: Tome nota, são
3: 22:48.

0: 23 e 1. 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
1: Cineclube de Pombal organiza sessão especial para apresentar filme brasileiro com a presença da atriz principal. Saiba mais detalhes já a seguir.
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1: Após a estreia comercial a 20 de agosto nas salas de cinema nacionais da premiada comédia luso-brasileira Morte e Vida Madalena, a sua protagonista, a atriz Noa Bonova, estará em Portugal entre 30 de agosto e 8 de setembro para apresentar o filme. A atriz vai participar em várias sessões especiais, onde abordará o processo de criação de Morte e Vida Madalena e de construção da sua personagem, estando já confirmada a sua presença, entre outros locais, em Pombal, na quarta-feira, às 21h30, numa sessão organizada pelo Cineclube de Pombal, no auditório da Biblioteca Municipal e com entrada gratuita. Morte e Vida Madalena, que resulta de uma produção da Tardo Filmes do Brasil e da Crime Produções de Portugal, em coprodução com o Canal Brasil, é uma comédia vibrante e metalinguística sobre os imprevistos do cinema independente. Noa Bonova interpreta Madalena, grávida de 8 meses de um filho que se chamará Fellini. Madalena confronta-se com a missão de produzir um filme de ficção científica de baixo orçamento, idealizado pelo seu falecido pai. Enquanto gera o processo de luto e de gestação de uma vida, Madalena assume o término do filme como missão, independentemente dos contratempos que vão surgindo e que são muitos. Até o próprio filho está avisado que só poderá nascer depois do encerramento deste capítulo. O processo descarrila quando o realizador e seu ex-marido desaparecem misteriosamente do set de rodagem. Depois de várias tentativas de delegar a gestão do projeto, Madalena vê-se forçada a assumir a liderança do filme e, de forma muito pragmática e cómica, consegue orientar uma equipa completamente perdida e à beira de um ataque de nervos. Com uma interpretação marcante de Noa Bonova, o filme integra várias camadas, viajando entre polos opostos, desde o processo de experienciar o peso da morte de alguém próximo até a alegria do nascimento de um filho e de um filme. Simultaneamente, vemos em Madalena uma força indomável e de resiliência que é tão comum no cinema independente, em que os desafios acabam por unir as equipas e solidificar as relações. Morte e Vida Madalena tem vindo a ser apresentado em vários festivais e em 2025 venceu, entre outros prémios e distinções, a competição Cinemais do FID Marseille e o prémio especial de melhor longa-metragem no Festival de Brasília. Noa Bonova é atriz, argumentista, realizadora, preparadora de elenco, encenadora, dramaturga e investigadora sobre cinematografias trans. É mestre em artes e licenciada em teatro. Em 2024, assumiu o cargo de diretora de descentralização e pesquisa da Associação de Profissionais Trans do Audiovisual, contribuindo para a articulação de políticas culturais e estratégias de descentralização da produção audiovisual brasileira. A LART, Leiria Academic Racing Team, a equipa de Fórmula Student da Universidade de Leiria e Oeste, estreou-se no início do mês na Fórmula Student Spain com o TEC 26E e terminou a prova em 19º lugar entre 38 equipas. Segundo nota da Universidade de Leiria e Oeste, a LART, que se dedicou nos últimos 2 anos ao desenvolvimento do TEC 26E, novo protótipo elétrico e autónomo, foi a melhor equipa portuguesa nas provas de endurance e autocross, tendo alcançado o 7º e o 12º lugares, respectivamente. A participação da LART na FSS, que decorreu entre 1 e 7 de agosto no circuito de Barcelona, Catalunha, incluiu uma primeira fase dedicada aos processos de scrutineering, destinados a verificar a segurança e a conformidade do protótipo com os regulamentos da competição. A equipa ultrapassou com sucesso os processos de verificação técnica do acumulador, da componente mecânica e da componente elétrica, bem como os testes de inclinação, chuva e travagem, permitindo ao TEC 26E avançar para os eventos dinâmicos de condução manual, explica a ULU em comunicado. No autocross, prova que testa o desempenho e a capacidade de aceleração, travagem e comportamento em curva do protótipo, a LART alcançou o 12º lugar e foi a melhor equipa portuguesa. Já no Endurance, prova de 22 km destinada a testar a resistência e fiabilidade do protótipo, terminou em 7º lugar, também com melhor equipa portuguesa, sendo ainda uma das apenas 9 equipas a concluir a prova com sucesso. A concessão C185 Royal China Clay da empresa Mota Mineral prevê retirar 569 mil toneladas por ano de inertes durante 2 décadas numa mina a céu aberto com cerca de 108 hectares na Serra del Rei. Perante este cenário, os municípios de Óbidos e Peniche, cujos territórios sofrerão o impacto da exploração, entregaram pareceres consultivos desfavoráveis à Agência Portuguesa do Ambiente e pedem aos cidadãos que façam o mesmo até 1 de setembro no portal Participa. Ao todo, estão concessionados 107,7 hectares, 51,4 dos quais de intervenção direta. A concessão foi atribuída pelo Estado português à Mota Mineral, do grupo Mota Ceramic Solutions, sediada em Alvarães, Viana do Castelo. No concelho de Óbidos, a freguesia da Amoreira confina com a Serra del Rei, e aqui o executivo da autarquia teme que os efeitos da exploração não respeitem fronteiras administrativas, com consequências negativas em toda a região. A Câmara prevê um consumo elevado de água na lavagem, degradação de solos, perda de flora, fauna e habitats, alteração irreversível da paisagem, a que se somam os caminhões de elevada tonelagem numa rede viária feita para ligeiros, a degradação das estradas, o risco rodoviário e a pressão do ruído, das vibrações e das poeiras sobre quem ali vive. Por seu turno, em nota de imprensa, a Câmara de Peniche também invoca a necessidade de salvaguardar as populações, a qualidade de vida, o ambiente, a paisagem e as infraestruturas perante uma atividade que durará mais de 20 anos. E assim chega ao fim mais um bloco informativo da sua rádio. Fique bem e tenha uma boa semana.
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8: A Assassina é a sugestão de hoje do 90 e Cine. O filme conta a história de Ni Yinyang. Ni Yinyang é raptada na infância por uma freira taoísta, que a inicia nas artes marciais. 13 anos depois, já uma implacável assassina regressa à terra natal com o objetivo de assassinar o primo. A mestre diz-lhe: a esgrima não tem afeição, nem se preocupa com os justos. Ni termina o estudo de esgrima, mas no fim será que consegue cumprir o seu objetivo e matar o primo para se tornar uma assassina qualificada?
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1: O que o faz perder o seu tempo? No ambiente profissional, a produtividade é medida pelos resultados que cada colaborador gera para a sua organização. Resultados positivos significa que houve uma atenção focada nas atividades. Entretanto, os resultados negativos exigem que as prioridades sejam revistas para que o colaborador volte a ser produtivo. Muitas vezes, segue-se uma rotina diária previamente estabelecida pelo nosso senso crítico de prioridade. Porém, quantas vezes é que se dá importância apenas àquilo que queremos? Por isso, é muito importante prestar atenção naquilo que anda a roubar o nosso tempo.
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1: A Croácia possui um dos arquipélagos mais invulgares do Mediterrâneo, as Ilhas Kornati. Este parque nacional protege parte de um conjunto de cerca de 150 ilhas, ilhéus e recifes distribuídos pelo mar Adriático. A maioria destas ilhas é desabitada e caracteriza-se por um relevo rochoso, vegetação escassa e falésias que mergulham diretamente no mar. A paisagem é tão singular que muitos navegadores consideram Kornati um dos locais mais bonitos para a explorar de barco em toda a Croácia. O Parque Nacional de Kornati foi criado em 1980 para proteger este ecossistema marinho e terrestre. As águas transparentes da região são ricas em biodiversidade e atraem mergulhadores e amantes da vida marinha.

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2: Hoje destacamos Lin

Lynn Anderson nem podia imaginar em 1966 que 5 anos mais tarde iria lançar um dos sucessos mais espetaculares do country no campo do pop rock. Nesse mesmo ano, essa cantora do Dakota do Norte foi eleita rainha da Feira dos Cavalos da Califórnia, o prémio de melhor amazona da costa oeste. Daí para o Olimpo de Nashville foi só um passo.

Lynn saltou para a fama com a sua interpretação do clássico de Joe Salve, I Never Promise You a Rose Garden, uma música com uma mensagem positiva, a típica história de autoafirmação que os americanos precisavam ouvir, numa época marcada por uma série de sequelas sociais e pessoais da Guerra do Vietnã. Além disso, Rose Garden é uma verdadeira injeção de otimismo através de uma voz cristalina e de uma elegante amazona que, por sua vez, também era filha de uma outra grande estrela do country, Liz Anderson, uma espécie de Grace Kelly da música vaqueira, elegante e inacessível. 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

As outras músicas que hoje podemos ouvir no flashback possuem a mesma ideia. A Rainha do Rodeio, em Rodeo Cowboy, a Deusa da Planície, repleta do som do Louisiana, Blue Bayou, a verdadeira imagem da grandeza em Top of the World.

Mas Lynn Anderson também guardava cartas debaixo da manga. Tinha pelo menos duas: Devil Went Down to Georgia, uma deliciosa música de country and western, e Stand By Your Man, uma obra-prima do country soul solista, uma dessas músicas que nos prende e nunca mais nos deixa esquecê-la, que Lynn apresenta numa versão quase tão memorável quanto a da grande Candy Stanton.

Um excelente exemplo do lado mais amável e pop do universo country, Rose Garden transporta-nos para uma época na qual a inocência e o gosto pela melodia andavam de mãos dadas, enquanto os ideais da chamada década prodigiosa desintegravam-se de forma lenta e inexorável.

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2: Ninguém gosta que outra pessoa tenha acesso às nossas comunicações privadas. E caso tenha receios que alguém consiga saber o que anda a escrever para familiares, amigos ou colegas, pode sempre adotar medidas que sirvam para se sentir mais protegido. Felizmente, o WhatsApp conta agora com algumas funcionalidades que lhe permitem contar com uma camada extra de proteção. E qualquer pessoa que usa a app de mensagens tem a oportunidade de trancar as conversas, as quais ficam acessíveis mediante o reconhecimento por impressão digital ou reconhecimento facial. A ferramenta, que está disponível tanto para Android como para iOS, também lhe permite escolher a periodicidade com que este código é pedido. Digo-lhe agora como ativar esta camada extra de segurança. Abra a app do WhatsApp, prima o ícone de três pontos verticais no canto superior direito, selecione Definições, entre na área de Privacidade, na nova página selecione o bloqueio da app, ative a opção Desbloquear com biometria, confirme os seus dados biométricos apresentando a impressão digital ou fazendo reconhecimento facial e poderá então escolher a periodicidade com que quer ser autenticado para aceder às suas conversas, tendo a opção de imediatamente, ao fim de um minuto ou ao fim de 30 minutos. Terá ainda a opção de escolher se quer ver os conteúdos nas notificações, o que apresentará o remetente e o texto da mensagem diretamente nas notificações de uma nova mensagem.
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3: E agora a temperatura em Pombal.
4: 16 graus.

0: noite e dois. 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

urgente acostumarmos com a paz. É urgente automatizarmos em nós as boas ações para que uma reação violenta nem sequer passe pela nossa cabeça. Pois não nos podemos esquecer que a paz que queremos ver do mundo começa primeiro em nós. Pense nisto e seja feliz.

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1: O primeiro dia de setembro de 1939 é geralmente considerado o início da Segunda Guerra Mundial com a invasão alemã da Polónia. O Reino Unido e a França declararam guerra à Alemanha nazi dois dias depois. Este conflito militar global, que durou de 1939 a 1945, envolvendo a maioria das nações do mundo, incluindo todas as grandes potências, deu origem a duas alianças militares opostas, os Aliados e o Eixo. Foi a guerra mais abrangente da história, com mais de 100 milhões de militares mobilizados. No dia 1 de setembro de 1992, era inaugurada a Ponte Internacional do Guadiana. Foi construída por um consórcio luso-espanhol e permite a ligação entre Portugal e Espanha em quatro vias. É uma ponte de tirantes múltiplos, com um vão total de 666 metros, subdividido em 5 vãos parciais, sendo o central de 324 metros, o que faz deste o terceiro maior de Portugal, após os da Ponte Vasco da Gama e da Ponte 25 de Abril, ambas em Lisboa. E em 2007, a portuguesa Vanessa Fernandes sagrava-se em Hamburgo campeã do mundo de triatlo na categoria de elites. No mesmo dia, 600 mil pessoas assistiam no Porto ao Red Bull Air Race, que se realizou pela primeira vez em Portugal.
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1: Olá, o meu nome é Marco Silva, sou fisioterapeuta. Escolhi esta música porque marca um bocado a minha definição musical e a minha definição e o meu gosto pela música, especialmente pela banda que a toca. A primeira coisa que me vem à cabeça quando a ouço é pôr do sol, tranquilidade, estar com os amigos e muita paz. Agora, quando a ouço, sinto uma certa nostalgia, porque esta música marcou, de certa forma, momentos importantes. Numa só palavra, define a música como intemporal. A música da minha vida é Scar Tissue e é dos Red Hot Chili Peppers.